0: Combate à violência no ambiente digital.
1: Hoje na apresentação, eu, Luciana Vasconcelos e Luciano Seixas.
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1: Motoristas de aplicativo e taxistas poderão comprar veículos novos em condições facilitadas.
0: É o Move Táxis e Aplicativos, programa lançado hoje pelo governo do Brasil em evento em São Paulo.
1: O programa vai financiar carros de até R$150 mil e, entre as vantagens, juros mais baixos e carência de 6 meses.
0: Também foram anunciadas medidas para os trabalhadores que usam motos em suas atividades.
2: O corre dos motoristas por aplicativo é todo por conta do trabalhador. Manutenção, aluguel de carro, veículo econômico para fazer o dinheiro render, é o que explica o motorista por app, Leandro Cruz.
3: Hoje o nosso trabalhador, ele trabalha 115 horas só para pagar o veículo. Está trabalhando para pagar agiota, para pagar carro, para pagar oficina, porque os carros estão sucateados.
2: 30 bilhões de reais em linha de crédito para financiamento e manutenção de veículos e capital de giro. É o total de recursos do programa que vai beneficiar os motoristas que trabalham e assumem riscos sem a proteção da CLT. Crédito concedido a juros mais baixos e que vale também para taxistas. Com o Move Táxis e Aplicativos, vai ser possível comprar carros novos de até R$150 mil, alinhados com a sustentabilidade. Veículos flex, híbridos flex, elétricos ou exclusivamente movidos a etanol e de montadoras habilitadas no programa Mover. Para acessar os motoristas por aplicativo, tem de ter cadastro ativo há pelo menos 12 meses e ao menos 100 corridas no mesmo aplicativo. Para os taxistas, basta estar registrado em atividade e toda a economia sai ganhando, como destacou o vice-presidente Geraldo Alckmin.
4: Vai ganhar com isso o emprego, a indústria automotiva fabricando e vendendo veículos, o comércio, as concessionárias, movimenta a economia, ganha o consumidor com segurança automotiva.
2: Além do crédito, novas regras para modernizar e simplificar a rotina de mototaxistas, motoboys e entregadores sobre duas rodas, incluindo o fim da obrigatoriedade do curso de motofretista, explica o ministro da Secretaria-Geral da Presidência da República, Guilherme Boulos.
5: A medida provisória hoje, ela vai acabar com a obrigatoriedade do curso do motofretista, com a obrigatoriedade da placa vermelha e com a obrigatoriedade do mínimo de 21 anos para trabalhar de motofrete.
2: Para o presidente Lula, um Move Táxis e Aplicativos vai melhorar a vida principalmente daqueles que hoje alugam veículos para poder trabalhar.
6: É o seu patrimônio que vai sobrar para o seu filho, que vai sobrar para a sua mulher, que vai sobrar para a sua filha, e você pode vendê-lo a hora que você precisar vender para mudar de profissão. Essa é a diferença.
2: As linhas vão estar disponíveis a partir do dia 19 do mês que vem, via BNDES. Para os homens, juros de 12,6% ao ano. Para as mulheres, 11,5%. A primeira parcela só daqui a 6 meses. Reportagem Vanessa Casalino.
1: O setor da construção civil é um dos motores da economia brasileira.
0: Além de movimentar a indústria e o comércio, ele gera milhões de empregos e ajuda a reduzir o déficit habitacional no país.
1: Durante a abertura do encontro da construção civil, o Minha Casa Minha Vida foi destacado pelo presidente Lula.
7: 2.840.000 contratos imobiliários foram assinados entre 2023 e março deste ano pela Caixa Econômica Federal. E o programa Minha Casa Minha Vida já representa mais da metade dos lançamentos e vendas de imóveis no país. Durante o Encontro Internacional da Indústria da Construção, que reuniu empresários e governo em São Paulo, o presidente Lula destacou os avanços do programa e os impactos do setor para o país.
8: 171 mil contratos do Minha Casa Minha Vida, FGTS, apenas no primeiro trimestre de 2026. 93% mais do que no mesmo período de 2023. A Caixa tem uma carteira de crédito imobiliário de 966 bilhões e 200 milhões. Isso significa 7,2% do PIB brasileiro. 68% do total do mercado imobiliário nacional.
7: O ministro das Cidades, Vladimir Lima, destacou que o programa Minha Casa Minha Vida fez o Brasil atingir o menor déficit habitacional da série histórica, caindo de 10% na década de 1990 para 7,2%. Isso significa que mais pessoas possuem casa própria e moram em locais com qualidade de vida.
9: O programa Minha Casa Minha Vida se transformou num programa que ele traz inclusão social. E mais do que isso, é mais do que tijolo, é mais do que cimento. Ele gera emprego, ele gera renda, ele inclui as pessoas, ele traz dignidade, ele traz qualidade de vida para as pessoas.
7: A cooperação mútua movimenta anualmente cerca de 800 bilhões de reais na economia nacional, entre recursos públicos e privados. Esse montante consolida a articulação entre o governo federal e a iniciativa privada como uma das principais forças de desenvolvimento do país. O programa Minha Casa Minha Vida já conta com mais de 300 bilhões de reais em investimentos. Além da construção de moradias, os recursos também são destinados a obras de saneamento, urbanização e mobilidade urbana. Reportagem Dima Soldi.
0: A abertura da Marcha Brasília em Defesa dos Municípios foi realizada hoje na capital do país.
1: O vice-presidente Geraldo Alckmin participou e falou sobre a importância de descentralizar políticas nacionais para fortalecer os governos locais.
0: E ainda ressaltou as políticas do governo do Brasil para atender os municípios brasileiros.
10: É a 27ª edição da Marcha dos Prefeitos, que este ano trouxe para Brasília mais de 15 mil gestores locais. O encontro, promovido pela Confederação Nacional de Municípios, é um dos maiores eventos municipalistas da América Latina e tem como tema O Brasil que dá certo nasce nos municípios. O vice-presidente Geraldo Alckmin participou da abertura e falou sobre a importância do movimento, que há quase 3 décadas é uma das vozes da sociedade brasileira.
11: A marcha dos prefeitos é a marcha do municipalismo. Num país que é o 5º maior país do mundo, com 5.569 municípios, é fundamental descentralizar, fortalecer governo local, onde as pessoas vivem. O governo local enxerga os problemas porque convive com eles, sente as suas necessidades.
10: A Marcha dos Prefeitos é realizada anualmente. O evento vai até dia 21, próxima quinta-feira. Prefeitos, vereadores e autoridades vão discutir temas de interesse dos 5.569 municípios brasileiros. Reportagem Luciana Colares de Holanda.
1: Mais 262 famílias nos municípios de Juiz de Fora e Ubá, na Zona da Mata de Minas Gerais, receberam a parcela única do Auxílio Reconstrução nesta terça-feira.
0: O benefício, no valor de R$ 7.300, é destinado a moradores que tiveram perdas materiais devido às chuvas que atingiram a região no fim de fevereiro.
1: De acordo com o Ministério da Integração e do Desenvolvimento Regional, até agora, 3.093 famílias afetadas pelas chuvas já foram atendidas com esse auxílio.
0: Mudanças nos empréstimos consignados para beneficiários do INSS.
1: Novas medidas de segurança e aumento do prazo para pagamento da dívida são algumas das novidades que começaram a valer a partir de hoje.
12: Para combater fraudes no sistema do INSS, estão em vigor as regras atualizadas para aposentados e pensionistas contratarem empréstimos consignados por meio do site ou aplicativo do Instituto. A partir de agora, será necessário validar a operação por meio da biometria facial, como explica a presidente do INSS, Ana Cristina Silveira.
13: Após solicitar o crédito junto ao banco, o beneficiário recebe a proposta no aplicativo Meu INSS com status pendente de confirmação e tem até 5 dias para confirmar a operação por reconhecimento facial.
12: O prazo de pagamento do empréstimo também foi ampliado para 108 meses. Com essa medida, quem possui consignado do INSS terá 1 ano a mais para quitar a dívida, além de poder começar a pagar a primeira parcela após 3 meses do contrato. A presidente do INSS explica também as mudanças nas margens dos empréstimos.
13: Parte da margem do empréstimo reservada ao cartão benefício e ao cartão consignado poderá ser utilizada para a contratação de empréstimos consignados, observando o limite global de 40% para benefícios previdenciários e 35% para benefícios assistenciais.
12: Na avaliação do presidente da Associação dos Aposentados e Pensionistas de Volta Redonda, no Rio de Janeiro, Geraldo Vida, essas mudanças vão trazer mais segurança para um público que sofre tentativas constantes de golpe.
14: Olha, eu tenho certeza que essas novas regras elas vão ser muito importantes para evitar a quantidade de fraudes que os aposentados, e principalmente os aposentados nossos associados, têm sofrido com essa modalidade de empréstimo que o governo fez para beneficiar as pessoas e que está acabando se prejudicando, porque as fraudes são muito frequentes e são muito grandes e perigosas.
12: Caso a biometria não seja confirmada, o empréstimo não será concedido. No site do INSS, na opção Extrato Empréstimo Consignado, será possível conferir os contratos aprovados. Com locução de Raquel Mariano, reportagem Graziele Bezerra.
0: Crianças e adolescentes contam com um novo mecanismo de proteção.
1: O governo do Brasil oficializou hoje a Política Nacional de Prevenção e Combate ao Abuso e Exploração Sexual.
0: A medida foi publicada no Diário Oficial da União e visa garantir atendimento especializado às vítimas e famílias.
1: E ainda dá maior agilidade ao processo de responsabilização dos agressores.
15: O governo do Brasil oficializou nesta terça-feira a Política Nacional de Prevenção e Combate ao Abuso e Exploração Sexual da Criança e do Adolescente. A medida foi publicada no Diário Oficial da União por meio de portaria assinada pelo Ministério dos Direitos Humanos e da Cidadania. A política prevê atendimento especializado às vítimas e às famílias, fortalecimento das redes de proteção e integração entre os sistemas de saúde, assistência social, justiça e segurança pública. O texto também determina que os processos de escuta de crianças e adolescentes vítimas de violência respeitem os procedimentos previstos no Estatuto da Criança e do Adolescente, para evitar a revitimização. Entre os objetivos da iniciativa estão o combate à exploração sexual, a ampliação das ações preventivas e a responsabilização mais rápida dos autores dos crimes. A política também prevê campanhas permanentes de conscientização e ações educativas para enfrentar práticas culturais que naturalizam a violência sexual. A implementação será feita de forma articulada entre União, Estados, Distrito Federal e municípios, com coordenação do Ministério dos Direitos Humanos e da Cidadania. Claudimário Carvalho, para a Voz do Brasil.
0: A proteção a crianças e adolescentes também passa pelo ambiente digital.
1: Se você tem menores em casa, sabe o desafio que é controlar o que eles acessam pelo celular.
0: Para ajudar nessa missão, uma das medidas já aprovadas pelo governo do Brasil aumentou a classificação do YouTube, que agora não é recomendado para menores de 16 anos.
1: A decisão levou em conta parâmetros como conteúdos de violência extrema, nudez e apologia ao uso de drogas.
16: A advogada Tatiana Costa é mãe do Matheus, de 10 anos. Ela conta que, como toda criança, ele tem demonstrado um interesse crescente pelo ambiente digital. Mas o acesso é por tempo limitado e com muita parcimônia.
17: Uma criança de 10 anos, ela não tem cognição para filtrar um vídeo que está passando no YouTube. Porque são vídeos muito rápidos, com muita informação, muito colorido, muito ágeis, que a cabeça da criança não processa, não filtra aquilo que ela está vendo. Então, isso eu acho muito perigoso.
16: Para ajudar e proteger crianças e adolescentes de conteúdos inapropriados no ambiente digital, o governo do Brasil tem adotado uma série de medidas. No início deste mês, a plataforma de compartilhamento de vídeos, YouTube, foi reclassificada como não recomendada para menores de 16 anos, acima da indicação anterior de 14 anos. O secretário nacional de Direitos Digitais, Vitor Oliveira Fernandes, explica o que motivou a decisão.
18: Dentro dessa plataforma, tem crescido bastante conteúdos que vão de cenas de violência, tortura,

0: por padrão, que mais nos preocupa enquanto polícia, é uma espécie de aliciamento progressivo. É o acesso às crianças e adolescentes, a criação de uma cultura de segredo, e isso induz as crianças em erro para que elas, de alguma forma, sejam estimuladas a especificamente produzir conteúdo íntimo, fotos ou vídeos.
1: Além do YouTube, outras redes já haviam passado por ajustes na classificação indicativa. TikTok e Kwai, por exemplo, também foram reclassificadas para 16 anos. As mudanças fazem parte do Estatuto Digital da Criança e do Adolescente, sancionado pelo presidente Lula em setembro de 2025, com medidas voltadas à segurança online, proteção de dados, prevenção de riscos e responsabilização de plataformas por conteúdos ilícitos e práticas abusivas. Reportagem Gabriela Noronha.
2: E em tempos de telas, todo cuidado é pouco com crianças e adolescentes.
3: Para ajudar os responsáveis nessa missão, a população conta com um guia sobre o uso dos dispositivos digitais na infância e adolescência.
2: O guia orienta, por exemplo, sobre os riscos do uso excessivo de telas.
4: A estudante Esther Vitória de Almeida, de 13 anos, aprendeu na prática que a superexposição nas redes sociais pode ser perigosa. E depois de ser abordada por perfis suspeitos na internet, bloqueou a conta para que somente pessoas conhecidas tivessem acesso às suas postagens.
5: Muita gente muito mais velha começava a me seguir, começava a falar coisa, e é perigoso isso para quem não entende, né? Falei para os meus pais, cheguei a falar para minha mãe, removi, mas eu acho que nem todo mundo tem essa mesma visão.
4: Dados do Comitê Gestor da Internet no Brasil apontam que 25 milhões de crianças e adolescentes acessam a internet no país e 98% deles usam o celular para se conectar. Mais de 80% têm perfis em redes sociais. E de olho na segurança das crianças e adolescentes, a Bruna Bezerra, professora de arte da escola em que a Esther estuda, começou um projeto para que alunos tivessem um olhar mais crítico ao navegar no mundo digital.
6: Para eles estarem consumindo um conteúdo verídico, tá ali verificando também em relação às fake news, aquele conteúdo de fato vai ser sadio, né, para o conhecimento deles, incentivando essa prática do bom uso.
4: E para ajudar pais, responsáveis e educadores nesta missão, o governo do Brasil lançou um guia sobre o uso dos dispositivos digitais na infância e adolescência. O documento orienta, por exemplo, sobre os riscos do uso excessivo dos aparelhos, como atraso no desenvolvimento, sedentarismo e aumento nos níveis de ansiedade. O guia traz ainda informações sobre o tempo de tela adequado para cada idade. Crianças de 2 anos, por exemplo, não devem ser expostas a telas. Já para aquelas de 11 a 17 anos, a recomendação é de, no máximo, 3 horas diárias. O documento também reúne informações sobre a faixa etária ideal para cada conteúdo, direito à privacidade, educação midiática e uso pedagógico da internet e dos celulares. Ana Ungari Dalfobro, coordenadora-geral de Tecnologia e Inovação Básica do Ministério da Educação, explica a importância deste guia para a formação digital nas escolas.
7: Foi um material muito rico construído pelo governo federal, com contribuição também da sociedade civil, e vem orientando muito as escolas a usarem ele exatamente como uma referência dentro desse tema de uso equilibrado das tecnologias digitais por crianças e adolescentes. Então, foi um material pensado para as famílias, para os educadores, mas também para a sociedade de uma forma geral e para as empresas.
4: O guia de uso de dispositivos digitais está disponível na página da Secretaria de Comunicação Social do Governo do Brasil em www.gov.br/secom. Reportagem Graziele Bezerra.
3: E as políticas para a infância e juventude alcançaram 264 bilhões e 200 milhões de reais.
2: É o que aponta o relatório da Agenda Transversal Crianças e Adolescentes, divulgado pelo Ministério do Planejamento e Orçamento.
3: Do total, cerca de 121 bilhões de reais foram destinados à primeira infância, com a melhoria de infraestrutura de creches e a construção de novas unidades.
2: Já os recursos para a educação de crianças e adolescentes chegaram a 60 bilhões e 500 milhões de reais. E a saúde alcançou cerca de 7 bilhões e 500 milhões de reais.
3: Mudanças na Política Nacional de Avaliação e Exames da Educação Básica.
2: Entre as novidades está a inscrição automática de concluir

0: testes da rede pública no Enem, o Exame Nacional do Ensino Médio.
1: Um dos objetivos é integrar o Enem ao SAEB, o Sistema de Avaliação da Educação Básica, que avalia o ensino no país.
2: O Ministério da Educação publicou novas normas complementares para execução da Política Nacional de Avaliação e Exames da Educação Básica. Entre as novidades está a integração do Enem ao SAEB com ações voltadas à ampliação do acesso e da participação dos estudantes no exame. Com a mudança a partir da edição de 2026, os concluintes da rede pública terão inscrição automática no Enem. O estudante deverá apenas confirmar a participação e selecionar opções como a língua estrangeira da prova e eventuais recursos de acessibilidade. Outra medida prevê ampliação dos locais de aplicação do exame em cerca de 10 mil escolas. Com isso, a estimativa é que 80% dos estudantes concluintes da rede pública realizem a prova na própria escola onde estudam. As iniciativas reforçam o papel do Enem como instrumento de avaliação da educação básica e de ampliação de oportunidades educacionais. A meta do Ministério da Educação é alcançar em 2026 pelo menos 70% de participação dos concluintes do ensino médio das redes públicas no exame. Reportagem Júlio César de Oliveira.
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0: E foi deflagrada a nova fase da operação com foco no combate à comunicação do crime organizado em presídios.
1: A ação foi realizada ao mesmo tempo em 15 estados e integra o programa Brasil contra o Crime Organizado.
0: O principal objetivo é retirar celulares e outros itens proibidos das unidades prisionais, interrompendo comunicações ilícitas realizadas de dentro dos presídios.
1: Ao longo da semana, a operação acontece em unidades prisionais a partir de critérios estratégicos e de inteligência definidos pelas Forças de Segurança Pública.
0: A Operação MUTI integra o Programa Brasil contra o Crime Organizado, lançado pelo governo do Brasil na última semana.
1: Desde 2023, já foram retirados quase 8 mil aparelhos celulares das unidades penitenciárias.
0: E essas foram as notícias do governo do Brasil.
1: Uma realização da Secretaria de Comunicação Social da Presidência da República.
0: Com produção da empresa Brasil de Comunicação.
1: Fique agora com as notícias do Poder Judiciário e do Congresso Nacional. Uma boa noite.
0: Boa noite para você e até amanhã.
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6: Primeira turma do STF decide que é competência da Justiça do Trabalho julgar a ação que envolvia normas de medicina do trabalho.
7: Acordo entre CNJ e DPU visa proteger órfãos do feminicídio.
6: Quatro legendas exibem propaganda partidária nesta semana.
7: Boa noite, eu sou Marcela Luiza.
6: E eu sou Walter Lima.
7: É competência da Justiça do Trabalho julgar ação que envolva normas de saúde, higiene e medicina do trabalho.
6: O entendimento é da primeira turma do Supremo Tribunal Federal, Marta Ferreira.
8: O caso concreto envolve uma ação proposta pelo Ministério Público do Trabalho contra o Estado do Amazonas, cuja pretensão era observância e o cumprimento das normas de higiene e segurança dos trabalhadores vinculados ao Hospital Regional de Eirunepé. Em discussão, saber se é competência ou não da Justiça do Trabalho julgar esse processo. Mas a maioria da primeira turma entendeu que, em se tratando de ação que versa sobre o cumprimento de normas de saúde, higiene e medicina do trabalho, como é o caso do processo em análise, a competência é da Justiça do Trabalho, seguindo o voto do relator, o ministro Flávio Dino.
7: Em evento realizado no STF, no Dia Nacional da Defensoria Pública, o Conselho Nacional de Justiça e a Defensoria Pública da União assinaram um acordo para proteger órfãos do feminicídio.
6: O CNJ vai recomendar aos tribunais estaduais que comuniquem às defensorias a existência de filhos vítimas desse tipo de crime para agilizar o pagamento da pensão especial prevista em lei.
7: Para o presidente do STF e do CNJ, ministro Edson Fachin, a parceria é importante para garantir a proteção de crianças e adolescentes.
6: Fachin também destacou que o acordo vai ampliar mecanismos de busca ativa e de acolhimento institucional.
7: Prova obtida legalmente em ação civil pode ser usada em investigação criminal, mesmo com extinção do processo original sem julgamento do mérito.
6: Esse posicionamento é do STJ. Fátima Uchoa.
9: Uma gestora de investimentos pediu compartilhamento com o inquérito da Polícia Federal de dados eletrônicos apreendidos em ação civil. Antes da efetivação da medida, a ação civil foi extinta sem resolução do mérito por ausência de interesse de agir. E o juízo criminal suspendeu o compartilhamento até uma definição final na esfera civil. A gestora impetrou o mandado de segurança, mas o TRF3 negou o pedido. No STJ, a maioria da sexta turma deu provimento ao recurso, considerando que a extinção da ação não torna automaticamente a prova inválida, já que não houve reconhecimento de ilicitude, nulidade ou irregularidade na obtenção do material. O voto que prevaleceu foi o do ministro Sebastião Reis Júnior.
7: Mais um dia de mutirão na Ilha do Marajó. Hoje foi no município de Melgaço.
6: Justiça do Trabalho leva serviços a moradores da região. Luma Soares.
10: Neste segundo dia, foram promovidas capacitações sobre combate ao trabalho escravo e exploração infantil, além de cursos de informática para estudantes da rede pública. Com cerca de 28 mil habitantes e grandes desafios de infraestrutura, Melgaço recebe apoio da Itinerância, que oferece serviços de justiça, cidadania e saúde até sexta-feira.
7: Nesta semana, os partidos União Brasil, Movimento Democrático Brasileiro, Progressistas e Partido Socialista Brasileiro vão exibir propaganda partidária no rádio e na TV, entre as 19h30 e 22h30.
6: As inserções serão transmitidas na terça-feira, quinta e sábado. Estevam Furtado.
11: O MDB terá o maior tempo de exibição na semana, 7 minutos e meio no total. O PSB terá 4 minutos de propaganda, divididos entre quinta e sábado. O PP exibirá 3 minutos de propaganda na terça-feira. Já a União Brasil terá uma inserção de 30 segundos, também na terça. A propaganda partidária serve para que os partidos apresentem ideias, mostrem ações no Congresso e falem sobre temas políticos e sociais.
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7: Uma boa noite.
6: E até amanhã.
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13: Eu sou Paula Groba.
14: E eu sou Humberto Pinheiro.
13: E estes são os destaques de hoje do Jornal do Senado, que começa agora.
14: Davi Alcolumbre confirma a sessão do Congresso para analisar vetos que impedem repasses a municípios.
13: Projeto no Senado pode liberar fabricação de medicamentos como Monjaro pelo SUS.
14: No Senado, presidente do Banco Central defende mais autonomia e detalha ações em investigação sobre o Banco Master.
13: Boa noite.
14: Boa noite.
13: Em meio à pressão de prefeitos por mais verbas, o presidente do Congresso, Davi Alcolumbre, anunciou que vai convocar uma sessão conjunta para analisar vetos do presidente Lula que barram o repasse de recursos federais a municípios inadimplentes.
14: A medida pode beneficiar mais de 3 mil cidades. As informações com o repórter Márcio Maturana.
15: O presidente do Congresso, o senador Davi Alcolumbre, anunciou nesta terça-feira que vai convocar para os próximos dias uma sessão conjunta da Câmara e do Senado com a finalidade de analisar os vetos do presidente Lula ao projeto da Lei de Diretrizes Orçamentárias de 2025, que impedem mais de 3 mil municípios em dívida com a União de assinarem convênios para recebimento de recursos por meio de transferências voluntárias, programas, programas, projetos ou emendas parlamentares. O presidente da Câmara dos Deputados, Hugo Mota, e o ministro das Relações Institucionais, José Guimarães, estavam ao lado de Davi no momento do anúncio.
16: Eu queria, Guimarães, com a compreensão do governo, e eu sei que nós teremos, e ao lado do presidente Hugo Mota, anunciar aqui na Marcha dos Prefeitos que nós vamos, ainda hoje, eu e o presidente Hugo, os líderes congressuais, os líderes do governo, organizar rapidamente uma sessão do Congresso Nacional para que a gente possa analisar esses vetos, derrubar esses vetos e entregar para mais de 3 mil municípios a possibilidade de acessarem mais recursos do Estado brasileiro.
15: O anúncio foi feito durante a 27ª Marcha à Brasília em Defesa dos Municípios, conhecida como Marcha dos Prefeitos. O evento acontece até esta quinta-feira, dia 21, reunindo mais de 3 mil gestores municipais e outras autoridades. O objetivo principal do evento é discutir investimentos, repasses e demandas dos municípios no Pacto Federativo.
13: E o Senado avançou em uma proposta para reduzir as perdas de grãos e aumentar a capacidade de estocagem no campo.
14: A Comissão de Desenvolvimento Regional aprovou o projeto que cria o Programa de Armazenagem Rural, com financiamento para a construção de silos e armazéns nas propriedades. Repórter Maurício de Santi.
17: Com o objetivo de reduzir perdas na produção agrícola e melhorar a logística no campo, a Comissão de Desenvolvimento Regional aprovou uma proposta para ampliar a capacidade de armazenagem de grãos no país. O projeto prevê que 10% dos recursos dos fundos constitucionais do Norte, Nordeste e Centro-Oeste sejam destinados à construção de silos e armazéns dentro das propriedades rurais. O relator, senador Cid Gomes, do PSB do Ceará, afirmou que os debates na comissão mostraram a importância do investimento em armazenagem rural.
18: Nós entendemos que o projeto de lei número 1070 é uma iniciativa fundamental para o desenvolvimento do setor agrícola. A audiência pública e as sugestões legislativas revelaram que os bancos administradores dos fundos constitucionais já perceberam a relevância da armazenagem rural.
17: A criação do Programa de Armazenagem Rural, que tem como autora a senadora professora Dorinha Seabra, do União do Tocantins, segue agora para a análise da Comissão de Assuntos Econômicos.
13: Em meio às investigações envolvendo o Banco Master, o presidente do Banco Central, Gabriel Galípolo, defendeu a atuação da instituição e cobrou do Senado a aprovação do projeto que garante mais autonomia financeira e orçamentária ao BC.
14: Galípolo participou nesta terça-feira de audiência na Comissão de Assuntos Econômicos. A reportagem é de Marcela Diniz.
19: Com 5 horas de audiência, Gabriel Galípolo falou desde política de juros até o escândalo do Banco Master. Sobre o caso, ele afirmou que o BC colabora com as investigações e agiu certo ao afastar os servidores Paulo Sérgio Souza e Beline Santana, suspeitos de atuar em favor do banqueiro Daniel Vorcaro.
20: Não cabe ao Banco Central julgar, vai ser a justiça que vai determinar o que realmente ocorreu. Mas os indícios em si já foram algo que foi muito grave e que causou uma grande sensibilização por parte de todos os servidores, eu inclusive ali.
19: Os senadores apontaram falhas na governança do Banco Central. Eduardo Braga, do MDB do Amazonas, citou a falta de avaliação de risco em movimentações financeiras atípicas.
21: Nós tomamos um tombo no fundo garantidor, equivalente a 1/3 do que nós tínhamos de reserva, porque foi permitido exatamente que os ativos e aquisição nos últimos anos fosse feito fora da curva da média. E isso é responsabilidade do Banco Central.
19: Galípolo admitiu limitações operacionais. Disse que o Banco Central perdeu cerca de 1.200 servidores na última década, quando saltou o número de instituições a serem fiscalizadas. Ele pediu que o Senado aprove proposta que amplie a autonomia financeira e orçamentária do BC.
13: A senadora Tereza Leitão, do PT de Pernambuco, defendeu a aprovação do projeto que cria a Política Nacional de Minerais Críticos e Estratégicos. Segundo a parlamentar, o Brasil precisa transformar suas reservas minerais em vetor de desenvolvimento tecnológico, industrialização e fortalecimento da soberania nacional diante da crescente disputa internacional por terras raras e minerais estratégicos.
14: De acordo com Tereza Leitão, o país ocupa posição privilegiada no cenário global por concentrar uma das maiores reservas de terras raras do mundo. Ela ressaltou que o debate vai além da atividade mineradora e envolve temas como segurança energética, inovação tecnológica e autonomia econômica do Brasil.
2: Estamos legislando sobre a capacidade do Brasil decidir sobre seus próprios recursos naturais e de garantir que as riquezas nacionais beneficiem o povo brasileiro.
13: Já o senador Jaime Campos, do União de Mato Grosso, defendeu a criação de benefícios para estudantes que mantêm em dia os pagamentos do Fundo de Financiamento Estudantil, o FIES. O parlamentar reconheceu a importância da nova etapa do Desenrola, programa federal voltado também à renegociação de dívidas do FIES, mas afirmou que os alunos adimplentes também precisam ser valorizados e estimulados.
14: Jaime Campos anunciou que vai apresentar uma emenda à medida provisória do programa para criar uma política permanente de incentivo aos bons pagadores, com medidas como redução de juros e condições mais vantajosas de financiamento. Segundo o senador, a proposta busca tornar o FIES mais justo, reduzir o endividamento estudantil e reconhecer quem cumpre regularmente seus compromissos financeiros.
3: Cria uma política permanente de valorização dos bons pagadores por meio de incentivos financeiros, juros mais baixos e ampliação dos prazos, carências e mecanismos que preservam a adimplência dentro do programa. A lógica é simples. Além de ajudar quem está endividado, é justo também premiar quem cumpriu corretamente com suas obrigações.
13: A liberação do Monjaro para crianças e adolescentes com diabetes tipo 2 reacendeu o debate sobre o acesso a medicamentos usados também no tratamento da obesidade.
14: No Senado, um projeto autoriza a fabricação desses remédios pelo SUS, mesmo durante a vigência da patente. As informações com o repórter Márcio Maturana.
22: O Monjaro, nome comercial do medicamento emagrecedor que usa a substância tirzepatida, foi liberado para crianças e adolescentes a partir dos 10 anos que precisam tratar diabetes tipo 2. A decisão da Agência Nacional de Vigilância Sanitária, Anvisa, já foi publicada no Diário Oficial da União. O cirurgião especialista em emagrecimento, José Afonso Salé, disse à equipe da Rádio Senado que a novidade é bem-vinda para o tratamento de obesidade e diabetes, mas ressaltou que é preciso cuidado.
23: O diagnóstico precisa ser feito por equipe médica especializada, a recomendação da dose e o acompanhamento desse tratamento e os suportes nutricionais e suportes multivitamínicos são fundamentais.
22: O Senado analisa um projeto que permite ao governo autorizar a fabricação desse medicamento, mesmo que ele ainda esteja protegido por patente. A proposta prevê também a produção do remédio no Brasil e a ampliação do acesso ao tratamento da obesidade pelo Sistema Único de Saúde. A autora do projeto é a senadora doutora Eudócia, do PSDB de Alagoas.
24: A licença compulsória poderá ser adotada pelo Poder Executivo quando houver insuficiência de oferta, preços elevados e impacto relevante na saúde pública após análise da Anvisa.
22: Esse projeto precisa ser aprovado pela Comissão de Ciência e Tecnologia e pela Comissão de Assuntos Sociais antes de seguir para a votação na Câmara dos Deputados.
14: Com edição de Paulo Grova e trabalhos técnicos de João Lira, o Jornal do Senado fica por aqui. Acompanhe agora as notícias da Câmara dos Deputados. Boa noite.
13: Boa noite e até amanhã.
5: Jornal Câmara dos Deputados. Comissão aprova garantia de direitos para mulheres da pesca artesanal.
25: O projeto autoriza faixas para o transporte coletivo privado de passageiros.
5: Deputados comentam ações em defesa do fortalecimento dos municípios.
25: Boa noite. Luísa Canziani, do União do Paraná, defende o fortalecimento dos municípios e afirma que as transformações do país começam nas cidades. Segundo ela, saúde, educação, infraestrutura e segurança dependem de políticas públicas voltadas à realidade local.
0: Luísa Canziani acredita que o desenvolvimento nacional exige apoio aos pequenos municípios e destaca a importância da atuação municipalista. Ela também cita o avanço de obras de infraestrutura no interior do Paraná como exemplo de investimento que impacta diretamente a população.
25: Charles Fernandes, do PSD, celebra os 186 anos de emancipação política do município de Palmas de Monte Alto, na Bahia. O congressista destaca a história da cidade e sua importância como base para outros municípios vizinhos, como Guanambi.
0: Charles Fernandes saúda a população e a gestão de Palmas de Monte Alto, reconhecendo o município como polo agrícola e econômico regional. Ele cita o envio de suas emendas como prova de seu compromisso com o desenvolvimento da cidade e agradece o título de cidadão honorário recebido.
25: João Daniel, do PT, celebra acordo de cooperação para obra de abastecimento de água na bacia leiteira do Alto Sertão de Sergipe, com investimento de mais de 600 milhões de reais dos governos federal e estadual. O deputado afirma que a adutora vai contribuir para o desenvolvimento regional.
0: João Daniel ressalta que o projeto fortalece a agricultura familiar, as áreas de reforma agrária e a economia do interior de Sergipe. Entre os municípios beneficiados, ele cita Canindé de São Francisco, Poço Redondo, Monte Alegre, Nossa Senhora da Glória e Porto da Folha.
25: Na avaliação de Marcelo Nilo, do Republicanos da Bahia, a população baiana enfrenta graves problemas nas áreas de emprego, educação e segurança pública. O deputado afirma que o Estado vive uma das piores crises administrativas de sua história.
0: Marcelo Nilo chama a atenção ainda para a superlotação dos hospitais estaduais e relata que pacientes enfrentam condições precárias nos corredores das unidades de saúde. Segundo o parlamentar, falta sensibilidade e compromisso humanitário por parte do governo estadual.
25: Carla Dixon, do PL, cobra do governo do Rio Grande do Norte apuração sobre o surgimento de uma sigla associada à facção criminosa na região do Morro do Careca, ponto turístico localizado na praia de Ponta Negra, em Natal.
0: Carla Dixon avalia que o episódio expõe a fragilidade na proteção de áreas turísticas e ambientais do Rio Grande do Norte. Ela cobra do poder público estadual maior proteção a moradores e visitantes com medidas efetivas de segurança em locais que são símbolos do Estado.
25: Valdenor Pereira, do PT, realça a pesquisa segundo a qual 67% dos baianos aprovam a gestão federal e 56% apoiam o governo da Bahia. Ele reforça também a tendência dos eleitores em votarem candidatos vinculados às atuais gestões, contra 10% de apoiadores da oposição.
0: Na visão de Valdenor Pereira, os dados refletem o reconhecimento dos avanços sociais e melhorias na qualidade de vida da população alcançadas graças a políticas públicas e programas sociais. Ele se orgulha de fazer parte de um projeto que vem transformando a vida dos baianos.
25: Ícaro de Valmir, do Republicanos de Sergipe, homenageia a TV Atalaia pelos 51 anos de fundação, celebrados em 17 de maio. Ele reconhece o trabalho dos profissionais que mantêm a emissora próxima das comunidades, fortalecendo a democracia e contribuindo para a cidadania.
0: Capitão Alberto Neto, do PL do Amazonas, critica a política do governo federal para o setor elétrico. O deputado sustenta que, apesar de o país ter uma matriz elétrica majoritariamente renovável, ainda impõe custos aos consumidores por meio de subsídios e da contratação de energia mais cara.
25: Capitão Alberto Neto também questiona o uso de diesel para gerar energia no Amazonas, mesmo com a presença de grandes reservas de gás natural no estado. Ele alerta que o aumento da tarifa afeta famílias, comerciantes e produtores rurais, além de afastar investimentos externos.
0: Valmir Assunção, do PT, salienta a parceria entre os governos do Estado e Federal para fortalecer a agricultura familiar na Bahia. Ele destaca a entrega de 100 refrigeradores de leite e os 3 bilhões de reais investidos para a inclusão de povos tradicionais.
25: O deputado anuncia também a ordem de serviço para a pavimentação de 37 quilômetros da estrada que liga Uruçuca a Serra Grande, aguardada há 13 anos. Para Valmir Assunção, as ações criam oportunidades reais para fortalecer o povo baiano.
1: Agricultura.
0: Comissão da Câmara aprova a garantia de direitos para mulheres da pesca artesanal. A repórter Júlia Lopes tem mais detalhes.
4: A Comissão do Trabalho da Câmara dos Deputados aprovou um projeto que reconhece legalmente as mulheres que atuam na cadeia produtiva da pesca artesanal como trabalhadoras do setor. O objetivo é garantir acesso igualitário a direitos sociais e previdenciários. A pesca artesanal é exercida por pescadores e pescadoras profissionais de forma autônoma ou em regime de economia familiar, utilizando meios próprios de produção ou contratos de parceria com ou sem embarcações de pequeno porte. No texto, passam a ser reconhecidas como trabalhadoras da pesca artesanal as mulheres que atuam em atividades como preparo de redes, armadilhas e embarcações, captura, cultivo e manejo de organismos aquáticos, limpeza, salga e processamento do pescado e de seus derivados. Com a proposta, essas trabalhadoras poderão ter acesso a benefícios previdenciários como auxílio doença, seguro defeso e salário maternidade. Atualmente, muitas delas não conseguem acesso aos direitos por não terem reconhecimento legal específico dentro da atividade. Para a relatora do projeto, deputada Rogéria Santos, do Republicanos da Bahia, a proposta representa um avanço na proteção social dessas mulheres.
1: Que apesar de trabalharem constantemente, elas não têm nenhum desses direitos. Exato, pelo simples fato de que a lei traduz o mar, o barco, a atividade que acontece dentro do mar. E quando você olha para elas, a atividade delas, a maioria delas acontece na terra, porque tem a ver com o beneficiamento em toda a cadeia produtiva.
4: A proposta que traz o reconhecimento legal para as mulheres que atuam na pesca artesanal está em análise na Comissão de Defesa dos Direitos da Mulher. Da Rádio Câmara de Brasília, Júlia Lopes.
25: Cobalcini, do MDB de Santa Catarina, menciona projetos considerados prioritários para o agronegócio, incluindo propostas sobre o seguro rural, a tributação do arrendamento e o apoio às cooperativas. Ele pede que o parlamento avance em medidas que fortaleçam a produção e deem mais segurança ao setor.
0: Cobalcini diz que os produtores rurais precisam de respaldo diante dos desafios enfrentados no campo, como eventos climáticos, quebra de safra e dificuldades de infraestrutura. Ele reforça que o agronegócio precisa de respeito e liberdade para trabalhar.
5: Trabalho.
25: Bom, Gás do PT do Rio Grande do Sul critica a emenda ao projeto do fim da escala 6x1, que permite jornadas de até 52 horas semanais, além de adiar por até 10 anos a mudança no regime de trabalho. Ele aponta que as alterações descaracterizam a matéria original.
0: Bom, Gás defende a redução da jornada de 44 para 40 horas semanais, com escala 5x2, sem redução de salário. Ele afirma que o objetivo do fim da escala 6x1 é garantir mais tempo para convivência familiar, estudo, descanso e lazer, sem perda de direitos para os trabalhadores.
25: Socorro Neri, do PP do Acre, condena declarações feitas por vereadores de São Paulo contra professores em greve no município. A deputada afirma que a mobilização da categoria é legítima, porque cobra dignidade, reajuste salarial e respeito ao trabalho realizado nas escolas públicas.
0: Socorro Neri apresentou na Comissão de Educação uma moção de repúdio contra os responsáveis pelas ofensas. Ela ressalta que a liberdade de expressão não pode servir para humilhar trabalhadores da educação, nem para desqualificar a luta dos professores por melhores condições de trabalho.
5: Transportes.
25: Projeto que permite a utilização de faixas exclusivas para o transporte coletivo privado de passageiros avança na Câmara. O texto está na última etapa de análise na Comissão de Constituição e Justiça e a repórter Maria Neves tem os detalhes.
7: Aprovado na Comissão de Viação e Transportes, projeto que permite a utilização de faixas exclusivas no trânsito por transporte privado coletivo de passageiros, está em análise na Comissão de Constituição e Justiça da Câmara dos Deputados. Para utilizar as faixas exclusivas, o veículo deve ter capacidade de transportar pelo menos 25 pessoas e contar com autorização do poder público. De acordo com o relator na Comissão de Viação e Transportes, deputado Ricardo Aires, do Republicanos do Tocantins, a proposta vai contribuir para a redução do número de veículos individuais nas vias públicas.
8: A gente está falando de assegurar maior fluidez no trânsito das grandes cidades. O que a gente quer é incentivar que aqueles que utilizam o transporte coletivo de uma maneira em geral possam utilizar dessas faixas exclusivas para chegarem mais rápido ao seu destino, fazendo com que as faixas comuns sejam também
6: alcançadas, liberando o trânsito para quem faz o seu uso do seu carro particular.
7: Autor do projeto, o deputado Guilherme Uchoa, do PSD de Pernambuco, argumenta que a lei da mobilidade urbana já permite que a regulamentação do transporte de cargas e de passageiros priorize os aspectos coletivos. Da Rádio Câmara de Brasília, Maria Neves.
0: Pompeu de Matos, do PDT do Rio Grande do Sul, cobra a continuidade das obras de duplicação da BR-386, conhecida como Estrada da Produção. O deputado demonstra preocupação com o atraso no início das intervenções em dois trechos da rodovia que liga Porto Alegre às regiões norte e noroeste do estado.
25: Pompeu de Matos afirma que o pedido da concessionária para adiar o início das obras prejudica o desenvolvimento regional e compromete a segurança dos motoristas. O parlamentar informa que acionou a ANTT para cobrar esclarecimentos sobre o cronograma da duplicação.
5: Justiça.
0: Helder Salomão, do PT do Espírito Santo, questiona as explicações de lideranças da direita a respeito do financiamento para filmes sobre o ex-presidente Jair Bolsonaro. Ele salienta que o valor de R$ 134 milhões de reais exige investigação por superar o orçamento de produções reconhecidas internacionalmente.
25: Helder Salomão afirma que as justificativas apresentadas após a divulgação de conversas com o banqueiro Daniel Vorcaro não esclarecem o assunto. Ele argumenta que o caso reforça suspeitas de irregularidades na

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0: 10 e 4.
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0: 3h55.
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5: Bom dia, caboclada! 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

bom dia! Quarta-feira gostosa! Quarta-feira, turma! E aí, tá tudo bem com você? Tá tudo certo? Olha, eu sou o Fontenelle, estamos chegando a partir de agora. Eu estou junto com você, do seu lado, durante 2 horas. 20 de maio do ano 2026, dia do pedagogo, dia do otimismo, dia mundial do jeans, dia mundial das abelhas, dia do técnico e auxiliar de enfermagem. E hoje é o seu dia! Parabéns pra você, saúde, paz, tudo de bom, gente. Bora juntos aqui no rádio e também na internet. Acordando o Brasil de ponta a ponta. Vem, mimosa, tá na hora. Bora acordar, gente. Meiuca de semana. Acorda aí, meu filho, tá na hora. Estica o corpo, olha o belo. Bora tirar o povo da cama, tá na hora. Sai, cachorro, bora nessa, gente. Bora acordar. Bora, o alô, bom dia, tá no ar, gente. Quarta feira gostosa. Oh, bom dia, tá na hora, gente. Estica o corpo. Bora despertar, bora acordar ao som do alô, bom dia. Ah, Dorival Neves e Alex, essa é bonitona, hein? Carreteiro e cantador.

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2: Boa quarta-feira pra você. Meiuca de semana, né, gente? Obrigado pela audiência.

0: João Mulato e João Carvalho, vira volta.
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2: Alô?
3: Alô?
1: Alô? Alô, bom dia.
0: Bora lá pro WhatsApp, tem gente pra falar com a gente nesta quarta-feira, as primeiras participações do dia, quem fala?
4: Bom dia, meu amigo Fontenelle.
0: Bom dia, alegria.
4: Eu sou o Walter Cunha aqui de Mineiros.
0: Opa!
4: Olha, eu sou seu ouvinte de todos os dias, de todas as madrugadas.
0: Ah, meu irmãozão.
4: Certinho?
0: Certo, companheiro. Tamo juntos aqui no rádio diariamente. Alô, povão de Mineiro.
5: Fala, Fontenelle. Bom dia, Fernando Araraquara, aqui na região central do estado de São Paulo.
0: Firma com nós, nego.
5: Sim, Tigo Marília.
0: Ô, carreteiro.
5: Toca pra nós aí, se der, meu amigo.
0: Qual que você quer, meu irmãozão?
5: Último julgamento, vai pra todo mundo na audiência.

0: Meu amigo Sérgio Fontenelle, toca pra nós o Ouro do Cruzeiro, pra eu escutar aqui, esse povo aqui de Nova Marilândia escutar também, né?
1: Claro.
0: Ali no Arenápolis, que é a nossa cidade vizinha, lá tem o Washington.
1: Washington.
0: Filho do Quinca, lá tem o Legal. Fortaleza, né? E tantas outras pessoas que nesse horário
1: estão tá
0: ouvindo,
1: né?
0: O Alô, bom dia com Sérgio Fontenelle. Bom dia, Caboclo. Deus abençoe nosso dia e vamos nós ser felizes em mais um dia.
1: Em mais um dia gostoso, Léo Canhoto e Robertinho. O último julgamento no Alô, bom dia.
2: Bora.
1: Bora acordar, gente.
2: Alô, bom dia.

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0: Tião Carreira e Pardinho Urutu Cruzeiro no Alô Bom Dia, o sertanejão cabeceira das suas manhãs, a Silvana Esteves. Ô Silvana, bom dia, tá com nós, né? Em Três Rios, tá despertando ao som gostosão do Alô Bom Dia. Abração a Elza Maria em Buritizeiro. Ô Elza, aquele abração pra você, tá bom, minha amiga? Muito obrigado pelo carinho da sua audiência. O Tiãozinho tá em Resende, né, Tiãozinho? Dona Zefinha tá em Ponto Novo, Caio Cunha está em Piçarras, no Parazão, ligadão aqui com Fontenelle. Abração pro Fábio Júnior, tá com nós em Jacundá, na Bahia. Anderson Bisola em Oswaldo Cruz, meu amigo o Adilson Roberto em Colômbia, tá com a gente também o Jorge Chocolate em Paraíba do Sul, Luiz Mutuca em Resende, povo querido do Estadão do Rio de Janeiro, se liga aqui, bom dia!
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0: Estamos no ar em todo lugar, uma quarta-feira abençoada, rica de muita paz, de muita saúde para todo mundo. Bom dia!
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3: Alô, alô, bom dia você, ouvinte do programa do meu amigo Sérgio Fontinelli. Alô, bom dia. Aqui, Cláudio Natel, do Centro do Agro para você. Bom dia, Brasil. No Centro de Agro de hoje, vamos dar a voz e destaque às protagonistas do campo, as mulheres. O agronegócio brasileiro tem visto uma crescente e inspiradora participação feminina. Elas estão em todas as frentes, nas gestões das fazendas, operando máquinas, na pesquisa, na liderança de cooperativas, na sucessão familiar e na inovação. Com muita determinação e competência e sensibilidade, as mulheres estão rompendo barreiras e impulsionando a produtividade e a sustentabilidade do setor. A força feminina é essencial para o presente e o futuro do nosso agronegócio. É o agro feito por elas.
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0: É música e alegria no começo do seu dia. Quem lembra dessa dupla aqui, Deise e Dalva, hein? Ah, só os mais antigos que vai lembrar. Eu queria.

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1: Para resumir o seu dia em música boa, em música sertaneja, vamos voltar aqui no passado para você recordar os bons momentos da música sertaneja. 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

0: do Além, Zazá e Zezé, bom dia.
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2: Alô?
1: Alô, bom dia.
0: Bora lá pro Zap Zap, tem gente pra falar com a gente. Bom dia.
3: Nossa, continuando.
0: Opa.
3: Bom dia.
0: Bom dia, meu bem.
3: Eu estou ligada no programa.
0: Que legal.
3: Desejo pra você, sua família, todos os seus milhares de ouvintes.
0: Amém.
3: Um abraço com carinho, Chacão e ouvinte maravilhoso.
0: Obrigado. Valeu, minha amigona. Obrigado. O áudio ficou um pouquinho barulhento, né? Mas tá bom. Alô, bom dia.
4: Fala, meu amigo Pontinelli.
0: Falo sim.
4: Bom dia pra nós.
0: Pra todos.
4: Deus possa estar aí abençoando nós todo dia.
0: Amém, irmão.
4: Toca aí uma do Zezé de Camargo e do Luciano.
0: Opa, deixa com nós. Vou caprichar um aqui pra você, viu? Alô, bom dia.
5: Bom dia, Pontinelli. Marcão Careca de Pirapora. Passa um modão aí.
0: Firma com nós, Marcão.
5: É, Boi Tufão com trio parada dura pra
0: boa,
5: nós.
0: Hein?
5: Falou, meu amigo.
0: Deixa com nós. Abração pra você, tá? Você pede, a gente toca. O maior trio do Brasil tá chegando no Alô, bom dia. É o Boi Tufão. Bora acordar, gente. Bora nessa, viu? Tá na hora. Acorda aí.
1: Filho. Alô, bom dia.

0: Tião Carreiro e Pardinho, Negrinho Parafuso. Essa é caprichada, essa é daquele modelo que a gente gosta, daquele modelão sertanejo caprichado, modelão que o caipira gosta, que o cabocão gosta. É, aquele modelo sertanejo raiz no começo de mais um dia. E essas modas desse modelo estão todas no pendrive de modão caprichado, o pendrive de modão do Fontenelle. Você pede o seu hoje, 0800-558-0057, tá? Pode mandar aqui, pode pedir, eu vou responder a sua mensagem, eu mesmo, tá? Vou responder você aqui na hora, então manda sua mensagem pra cá, tá bom? 0800-558-0057, você pode tirar todas as suas dúvidas, eu te mando vídeo do pendrive, listagem com o nome de todas as modas, e aí você pede comigo e a gente manda no conforto do seu lar, tá bom? Ó, são os grandes nomes da música sertaneja: Tião Carreiro e Pardinho, Lourenço e Lourival, Milionários é Rico, Mato Grosso e Matias e muito mais. São mais de 3 mil modas no pendrive do Fontenelle.
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0: muita música, alegria para você começar o dia super feliz da vida, super bem, né? Aqui com nós na quarta-feira gostosa, meiuca de semana, o dia tá só começando.
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3: No futuro, os estradeiros poderão ser elétricos, a bateria ou movidos a hidrogênio. Mas, para os dias atuais, os híbridos são a melhor solução. O sistema é mais simples, leve e acessível. Está disponível no Brasil e pode ser instalado em caminhões e implementos, novos ou usados. É interessante recordar que o primeiro bruto híbrido nacional foi criado pela Eletra em 2001. Na época, a tecnologia não chamou a atenção. Em 2019, a Randon voltou a apostar na ideia. Depois de 3 anos de desenvolvimento, apresentou a geração New R de carretas híbridas. Também em 2022, na cidade de Caxias do Sul, a empresa H2Tech lançou um kit híbrido que pode ser montado em qualquer caminhão. No ano passado, a tecnologia fez sucesso até na Copa Truck. Felipe Giafone foi o campeão da temporada pilotando um Meteor híbrido. A Volkswagen aproveitou a propaganda e não perdeu tempo. Mostrou na última Fenatran o estradeiro com motorização diesel e elétrica. Ainda na fase de protótipo, o Meteor Hybrid usa 2 eixos de tração. O primeiro é tocado pelo motor e o segundo por uma bateria de lítio. 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
0: Barreirito, o filho do carreteiro, aqui no Alô, bom dia, o programão sertanejão, o caprichadão do seu rádio. Você vai acordando, vai despertando com a gente, quarta-feira, gente.
6: Sim.

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2: Olha, muita música e alegria no começão do seu dia, com essas modas que faz você recordar e matar a saudade. Tá chegando mais uma dessas.
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0: Chão Proibida, mais uma cabeceira.
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0: Bora lá pro WhatsApp, tem mais gente pra falar com a gente nesta quarta-feira. Vamos lá, alô, quem fala?
4: Bom dia, meu amigo Serginho Fontenelle.
0: Bom dia.
4: Que Deus possa abençoar a vida de todos nós.
0: Amém.
4: Aqui é Antônio Feitosa Braga, de Paragominas.
0: Alô, seu Antônio, anda sumido, caboclão. Alô, bom dia.
5: Meu amigo Fontenelle. Bom dia. Vamos conversar.
0: Bora.
5: Conversar mais um dia, com a graça de Deus. Vamos mexer o doce.
0: Bora mexer o doce, nego velho.
5: As mimotas estão esperando. Leitinho das crianças. Um abraço pra todo mundo aí, pra você também. Valeu.
0: Valeu, nego velho. Boa quarta pra você, tá? Alô, bom dia.
4: Bom dia, Fontenelle.
0: Bom dia.
4: João Luiz aqui de Aquário.
0: Ô, João.
4: O possível toca uma moda de viola.
0: Chique.
4: É, Milionário Zé Rico.
0: Ô, nego, tá chegando, ó. Essa daqui é bonitona, meu.

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2: Alô, Edgar, Patrícia e também o Zé Carlos, pessoal que vai despertando com o Fontenelle em Oswaldo Cruz. Bom dia, boa quarta!
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0: É o trio Parada Dura, o maior trio do Brasil, marcando presença no Alô Bom Dia. É o Fuscão Preto que tá na área. E ó, a quarta-feira também tá na área. Meiuca de semana. Ai, a gente sabe, né, que tem muitos caboclões por aí que andam sofrendo, porque a vontade é grande, mas na hora H só dura 5 minutinhos, né, gente? E muitos nem tem conseguido, essa é a verdade. Nós sabemos, né, que a semana é puxada, né mesmo? Tem o estresse do dia a dia, tudo isso, né, gente, vem causando, né, essa situação, né, desagradável. 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

0: Tamo juntos em mais uma hora super gostosa do Alô Bom Dia, nesta quarta-feira especial. Vem comigo, aumenta o volume do seu rádio, porque aqui a moda é sertaneja. Eu sou o Fontenelle.
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3: Deus abençoe você e toda a sua família. Uma excelente quarta-feira para você que sintoniza o Sérgio Fontenelle no Alô Bom Dia.
4: Meu irmão e minha irmã, é verdade ou não é que muitas vezes os nossos pais, quando nós éramos criança, nos obrigavam a fazer algumas coisas. E a gente não queria comer e papai e mamãe obrigavam, você vai comer. A gente não queria tomar banho, você vai tomar banho. A gente não queria escovar os dentes, você vai escovar os dentes. A gente não queria ir para a escola e papai e mamãe obrigavam a gente para a escola. Agora, eu pergunto para você, nós seres humanos somos capazes de obrigar alguém a fazer algo. Os pais são capazes de obrigar os filhos a fazerem o que eles não querem. Um poder opressor é capaz de fazer um povo seguir o que eles não querem. Eu pergunto, você acha que Deus ele teria poder para fazer a cada um de nós nos obrigar a fazer o que nós não queríamos? Claro que sim. Se um ser humano, um pai, ele tem o poder de obrigar um filho. Se um poder tirano, ele tem o poder de obrigar um povo. Se alguém só porque está com uma arma é capaz de obrigar alguém a fazer o que ela não quer. Você acha que Deus não teria poder para fazer isso? De te obrigar. O Deus criador do céu e da terra. O Deus que pode todas as coisas. Um Deus que pode fazer o que Ele quer. Ele não poderia me obrigar? Poderia, mas não quis fazê-lo. Poderia impor? Poderia impor, mas não impõe. Ele propõe. Com Deus é sempre uma proposta. Deus nunca impôs nada a ninguém. Se eu sou padre é porque eu quero ser padre. Se eu quero ouvir essa palavra e colocar em prática, é porque eu quero ouvir essa palavra, é porque eu quero. Deus não me obriga. Deus não obriga ninguém. Irmão, irmã, eu quero que você entenda isso. Deus não quer você obrigado. Deus não quer ver você obrigado na missa. Deus não quer ver você obrigado rezando. Deus não quer ver você obrigado lendo a sua palavra. Deus não quer você obrigado a fazer o que Ele manda. Deus, Ele propõe e não impõe. Como está na palavra de Deus em Apocalipse, capítulo 3, versículo 20. Eis que estou à porta e bato, se alguém ouvir a minha voz e abrir a porta, entrarei em sua casa e cearemos, eu com ele e ele comigo. É uma proposta. Eu bato na sua porta, se você permitir, eu entro. Deus quer que você livremente o ame. Deus quer que você livremente o sirva. Deus não age com imposição. Deus age com amor, e no amor, Ele respeita a nossa liberdade. Em nome do Pai, do Filho e do Espírito Santo. Amém.
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3: Eu quero clamar agora por você, quero clamar pela sua família. Vem, Espírito Santo, enche todos os que estão acompanhando este programa agora. Libera, Senhor, para esta pessoa o que ela mais precisa, para o corpo e para a alma. Libera, Senhor, curas e libertações em nome de Jesus para esta pessoa que escuta e para toda a sua família. Eu clamo a tua poderosa bênção. Visita agora com bênção de proteção, a bênção que só o Senhor pode dar. Abençoe-vos o Deus Todo-Poderoso, Pai e Filho e Espírito Santo. Amém.
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3: E eu quero lembrar você, se você quiser ouvir mais pregações, mais meditação da palavra, basta você me acompanhar no meu canal do YouTube, Frei Gilson / Som do Monte, no meu Instagram, no meu Facebook, no meu TikTok, e lá você vai encontrar muito mais palavra de Deus para você.
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0: De volta amanhã no Alô Bom Dia, o programão sertanejão, cabeceira do seu rádio, Belmonte Amaraí. Gente da minha terra, na quarta-feira mais gostosa do rádio, bora acordando, despertando, gente.
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3: Olha, bom dia para você que está aqui com Fontenelle nesta quarta-feira, despertando para mais um dia.

0: Peão Carreiro e pra esse. Porão da Vida é o nome da bruta. Bom dia!
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0: Bora lá pro WhatsApp, bora saber quem está do outro lado, quem fala.
4: Ô, meu amigo, bom dia, meu
0: bom
4: amigo.
0: Bom dia.
4: Sérgio Fontenelle, aqui é o Jorge Chocolate de Paraíba do Sul.
0: Ô, Jorgão.
4: Gostaria de oferecer uma música, seu Sérgio Fontenelle, de...
0: Agora.
4: O Rick Rene, Mãe.
0: Boa.
4: Pra homenagear todas as mães do Brasil.
0: Aí sim, hein, Cabocrão, vou caprichar aqui pra você. Vou ver se eu tenho essa aqui na programação.
5: Bom dia, Sérgio Fontenelle.
0: Bom dia.
5: Sou Elias de Posto de Caldas, gostaria de estar ouvindo Edson Hudes.
0: Ô, Elias.
5: Foi Deus oferecida para minha esposa Amanda e para todos que estão ouvindo a rádio.
0: Obrigado, meu irmãozão. Deus te abençoe. Quarta-feira abençoada aí, tá, Lu?
6: Bom dia, Fontenelle.
0: Bom dia.
6: É, aqui é a Rosa de Paraibuna.
0: Ô, Rosa.
6: Tá com a música para mim.
0: Agora, meu
6: canto
0: bem.
6: Da casa.
0: Olha aí.
6: Doutor Sampaio.
0: Bonita.
6: Tchau, fica com Deus.
0: Amém. Uma semana abençoada para você, tá, meu bem. Olha, agora tem o Edson Hudson. Foi Deus. Uma quarta-feira abençoada para todo mundo, tá, gente? Foi Deus.

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3: Bom dia, flor do dia, uma quarta-feira diferenciada pra todo mundo. Você que vai acordando, você que vai despertando, gente.

Teodoro Sampaio, os quatro cantos da casa, aqui no Alô Bom Dia, o sertanejão caprichadão do seu rádio marca presença na quarta-feira especial. 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Bom dia, alegria!

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0: quarta-feira é tudo de bom, você desperta feliz ao som gostoso da boa música sertaneja, a gente vai proseando por cá, vai batendo aquele papo gostoso e você vai acordando.
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3: Fala aí, turma, vamos continuar contando a história de Joaquim e Manuel? Vamos lá então, a história de Joaquim e Manuel. Bom, só pra relembrar, pra você que tá pegando agora o bonde andando, esse nome Joaquim e Manuel surgiu, né, dentro de uma padaria. O Joaquim tava buscando um nome pra dupla, eles cantavam, é uma sátira de música portuguesa, e aí o Joaquim, que na verdade se chama Vitório, né? O Manuel, na época era o Roberto, os dois cantando sátira de música portuguesa, precisavam de um nome que remetia a Portugal. Aliás, eles fizeram depois muito sucesso lá no país de Portugal. Então o que acontece? Chegaram na padaria para tomar um café, pensando qual nome a gente vai usar, qual nome que remete a portugueses. E aí, na padaria, os dois sócios, os dois donos da padaria, servindo lá o cafezinho, servindo pão para todo mundo, eles se chamavam, um chamava Joaquim e o outro Manuel. Então tá aí a grande oportunidade. O nome da dupla tá aí, Joaquim e Manuel. Então o Vitório, eles começaram a dupla cantando sátira de música portuguesa. Gravaram alguns discos, mas infelizmente não foi aquilo esperado. Antigamente não levava muito a sério. Aí o que acontece? Partiram pra música sertaneja e o Joaquim acabou rompendo a parceria com o Manuel. Então o Vitório rompeu a parceria com o Roberto. Só que o nome Joaquim e Manuel pertence ao Vitório. Aí o Vitório pôde conseguir um outro personagem para se tornar o Manuel, o Otávio, que fez o maior sucesso, né? Foi ele que gravou todas as músicas que eu citei, todas as músicas que a gente cita aqui durante a nossa história. É Estrada, Avenida Boiadeira, Minha Música, Namorada que Sonhei, Boate Azul, tudo foi gravado pelo Joaquim e pelo Otávio. Então é a dupla Joaquim e Manuel mais famosa do Brasil. Mas ao todo, gente, foram 6 formações. No próximo episódio, eu vou trazer aqui o nome de quase todos os que foram Manuéis, né? Que infelizmente não se tem informação pessoal dele. Ou seja, a história se apagou no meio do caminho.

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1: Bom dia, gente. Bora acordando. Boa quarta-feira aí pra todo mundo.
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0: João Torres, sem bateria e sem carregador, a moda é caprichada.
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0: Bora pro WhatsApp, tem gente pra falar com a gente nesta quarta-feira. Alô, bom dia.
4: Aqui é o Max da Madalena. Brasilândia, Mato Grosso.
0: Alô, Brasilândia, alô, Mato Grosso.
5: Sérgio Montenegro. É Luiz Mutuca de Resende.
0: Ô, Luizão!
5: Quero desejar tudo de bom pra você.
0: Legal.
5: Que eu sigo você desde quando eu era caminhoneiro.
0: Que legal.
5: Bota umas músicas do seu carreiro pra nós aí, qualquer uma delas.
0: Agora, meu irmãozão, vou caprichar uma aqui pra você, tá bom? Alô, bom dia.
6: Bom dia, Fontenelle. Aqui é Zefinha de Ponto Novo.
0: Ô, dona Zefinha.
6: Quero ouvir a música de Leandro e Leonardo.
0: Entre legal.
6: Tapas e beijo. Para oferecer minha família, meus amigos, minhas amigas, aos ouvintes e a você.
0: Obrigado, minha amiga. Deus te abençoe. Abração aqui pro pessoal de Viema. Alô, meu amigo Marquinhos, tá em Angélico. Um abração também pra Cida, né, Cida? Deus te abençoe. Muito obrigado. Pessoal também de Dourados, ligados no Alô, Bom Dia. Ó, festa de rodeio. Essa é bonitona, é de 1994. É o Leandro e o Leonardo no Alô, Bom Dia.
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2: É moda boa, é moda caprichada. Ah, o Fontenelle toca. 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

0: Renan e Raí, te amo de coração no Alô Bom Dia. Ah, o sertanejão caprichadão do seu rádio. Caboclo, chega aqui perto do rádio. Sabemos que a semana tá puxada, né? É, já estamos aí no meio da semana e como é que tá a vitalidade, hein? É, tá devagar, tá fraco, ejaculação rápida. Ah, rapaz, a ereção aí não tá boa não, né? Chegou a hora da gente colocar um ponto final nesta situação desagradável, né? Na hora de namorar as coisas não estão como você sempre quis, como era lá no passado. 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
0: 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Bom dia. Alô.

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0: Olha, sua quarta-feira vai ser vitoriosa, vai ser diferente de todas que você já viveu. A nossa quarta-feira tá sendo diferente. Vamos acreditar assim? Vamos lá.
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3: Alô, ouvintes do Alô, bom dia, e ouvintes do Grande Fontenelle. Uma excelente quarta-feira para todos vocês, meio de semana, né? Eu sou a Marina Geller e esse é mais um quadro do Mulheres no Agro. Hoje nós vamos falar sobre o desafio de levar o produto da fazenda até o consumidor. A logística, gente. Não basta produzir bem, é preciso entregar com qualidade, né? Precisão. E as mulheres estão ocupando cargos estratégicos no plano planejamento do escoamento das safras, seja coordenando frotas de caminhões, gerenciando armazéns ou cuidando dos contratos de frete, a visão feminina ajuda a reduzir perdas e otimizar o tempo. No agro, o tempo é dinheiro, não é mesmo, pessoal? E um erro na logística pode comprometer a margem de lucro e toda uma produção. Ter as mulheres no comando dessa engrenagem garante que o alimento fresco chegue seguro ao seu destino, vencendo as distâncias desse nosso Brasilzão gigante com muita eficiência. Parabéns, mulherada, vocês estão sendo excelentes. Bem, esse foi mais um quadro Mulheres do Agro. Eu sou a Marina Geller, eu volto amanhã e vai de botina que de salto não combina, vai de bota que sapato não orna. Me segue lá no Instagram, @MarinaGeller. Vamos falar sobre produção, sobre empreendedorismo juntas. Um grande abraço para vocês.
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0: 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Quarta-feira gostosa, bom dia!

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3: Bom dia, Brasil! Boa quarta-feira pra todo mundo! Bora acordando, né? Já se aproximando do finalzinho do nosso programa. Ainda tem moda boa.
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0: Cacique Pajé. Dois estranhos aqui no Alô Bom Dia, o programão sertanejão número 1 do Brasil.
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0: Bora pro WhatsApp pras últimas participações do dia. Alô?
3: Fontenelle, bom dia, Fontenelle.
0: Bom dia.
3: Bergamin de Araraquara.
0: Ô, Bergamin.
3: Aqui por São Carlos.
0: Rapaz, que legal, hein?
3: Indo pra Osasco. Bom dia, galera.
0: Bom dia.
3: Tem a loira do carro branco pra nós ouvir aí?
0: Caprichar pra você daqui a pouquinho, viu, queridão? Bom trecho pra você aí. Boa viagem, alô?
4: Bom dia, nossa família Fontenelle.
0: Ô, irmão.
4: Ô, rapaz. Roda aí pra nós, a Dama de Vermelho.
0: Aí é moda, hein?
4: Chitãozinho Chororó.
0: Legal demais.
4: Já estamos na pega, no curral.
0: Rapaz.
4: Vai aí pra toda a vaqueirama da região.
0: Valeu, pessoal aí da leitada. Você que tá acordando, despertando com nós, tá na lida.
5: Bom dia, caboclo. E caboclo.
0: Opa.
5: Você falou meu nome agorinha.
0: Agorinha,
5: hein? Valeu, obrigado.
0: Legal, meu.
5: Não esqueça de mim, caboclo. Valeu, então ótimo dia.
0: Amém, meu irmão.
5: Alô, bom dia, Sérgio.
0: Aquele abraço, turma querida de Arenápolis. Obrigado, esse é o Washington Novaes, tá sempre aqui com nós, né? Pessoal aí sempre despertando e acordando ao som do Alô, bom dia. A loira do carro branco é o João Paulo e o Daniel. Tá chegando, hein? Alô, caminhoneiros, alô, carreteiros.
6: Bom dia!
1: Alô, bom dia!

Luca e Dalvan, a dama de vermelho, para colocar um ponto final na edição caprichadona do Alô Bom Dia desta quarta-feira. Quarta-feira cabeceira, né, gente? Ó, bora acordando aí, gente, despertando, viu? Fontenelle tá indo nessa manhã, nós estamos de volta. Eu aguardo você no mesmo horário, tá? Quem chegar primeiro, espera. Um abraço forte para dar sorte. Amanhã nós estamos juntos aqui no rádio e também na internet. Bom dia!

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1: Quero ouvir só os apaixonados também. Mais forte lá em cima, velho.

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1: 5h58. 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
4: Beleza, galera, eu sou o Taru. Cheguei chegando aqui no nosso Acorda Pará nessa manhã zona especialíssima de quarta-feira. Hoje, dia 20, é 20, redondinho, hein? Dia 20 de maio de 2026. Chegamos à metade da semana, hein? Exatamente a quarta semana do mês 5, a 21ª semana do ano. Anote aí, 140 dias do ano. Eras, nossa, há poucos dias atrás a gente estava, né, celebrando a entrada do ano novo. Já são 140 dias do ano, restando 225 dias para o término de 2026, tá bom? Tô torcendo, tenho certeza, rezo, peço, oro para que esse seja o grande ano da sua vida.
1: Bom dia, bom dia!
4: Bom dia, então, Gurupá 104.9, toda a Ilha do Marajó, ligado também no Acorda Pará. Bom dia, Alenquer! Opa, Belterra, Mogi dos Campos, Santarém, Monte Alegre, meus amigos de Paraíba, turma de Curuá, através da 96.5, Açaí FM, Alenquer, em breve, hein, será 104.1, aguarde. E também conosco a turma de Uritibirá, aí Óbido, Juruti, Porto Trombetas, Nhamudá, Terra Santa, toda essa turma legal através da 96.3, Açaí FM. Oritibirá, formamos então a maior rede, a maior cobertura radiofônica do norte do país. É isso aí, a rede de rádio Açaí FM. Opa, 20 de maio, é isso, rapaz. Entre santos e santas de hoje, a Igreja Católica festeja São Bernardino. Aos 32 anos entrou para a Ordem de São Francisco, foi um brilhante pregador, viu? Aos 35 anos passou a viajar por toda a Itália, divulgando o Evangelho. Então, como sempre, agradecendo o nosso bom Deus, né? Mais um dia nos oferecendo com paz, fé, a proteção dele, nosso Senhor. Que Deus abençoe nossa quarta-feira, trazendo saúde, alegria, esperança e muitas conquistas para todos nós. É o Acorda Pará. Vem curtir com a gente esse mundo musical, além de muita motivação, notícias e animação. Olha, 93-992-33-2001. Vá mandando seu alô aqui no nosso Acorda Pará, programa que tem a cara do Pará.
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0: São 6:09, esperamos que o pôr do sol seja assim de muita paz. Então vamos nessa, começando o dia com paz lá no coração, pra gente encerrar o dia com aquele sorriso no rosto, é isso mesmo. Bom dia lá pra nossa amiga Rosemeire, no bairro de São José Operário, aquele abração, aproveitando, mandando um alô também lá pra nossa amiga Mundaia e no Poço Fundo, é isso aí. Gente da melhor qualidade, nossos cumprimentos, o nosso carinho todo especial, beleza? Aqui no nosso Acorda Pará, o alô da galera é cedo!
1: Bom dia, Taru.
0: Bom dia!
1: Sou o Reginaldo Rossi, Taru, sabor de café. E quero mandar um alô pra minha tia, minha vizinha Graça, meu vizinho Tomás também, com certeza tá ligado. Aquele cafezinho, Taru, já tá bom.
0: Opa!
1: Minha vizinha Graça com certeza faz ele aí com toda a perfeição. Turma aí da Vila do Cavaco, né? Jasson, muita gente aí maravilhosa. Todo esse pessoal, Dona Maria Lola. Todo esse pessoal aí do Ramal do Candeira também, com certeza. A todos os jamais, gente. Todos vocês, né, Taru?
0: Isso!
1: São inúmeros amigos aí de Brasil afora que a gente tem.
0: Beleza, um forte abraço todo especial, Tucandeira, no ramal do Tucandeira, Tucandeira, Tucandeira, me ferrou, né? Tem a Tucandeira lá do Pinduca, não tem? Bom dia, Taru, opa, rumo ao trabalho aqui na mina de Porto Trombeta, lá no Saracá, né? Aquele abração, o Ederson, ô, gente da melhor qualidade, gente fina, bom dia pra você, deu aí o ar da graça novamente, o meu amigo Ederson, valeu, um abraço todo especial. Especial, diga lá,
2: oi, bom Taro. Dia,
0: bom dia,
2: Taro.
0: Oi,
2: aqui é seu ouvinte, Taro. Eu fico muito triste, Taro.
0: Opa, diga lá,
2: porque eu soube da minha Marrailana, né, que ela tá com pneumonia,
0: é,
2: né?
0: É, cara, puxa, triste, hein?
2: Também meu pai Crispo, né, que ele é esse guerreiro, né?
0: Ah,
2: eu quero que a senhora mande um alô pra ela lá.
0: Tá mandando, direto.
2: E depois da mensagem do dia, Taro.
0: Sim.
2: Se eu puder colocar aquela música Raridade pra
0: Raridade,
2: ela, que ela me pediu, falando, né, pra falar com o senhor, né?
0: Sim.
2: Que ela precisa colocar depois da mensagem do dia.
0: Puxa.
2: Mas vai dar tudo certo, Taro.
0: Já tá dando.
2: Que ela já tá tomando o remedinho dela.
0: Opa.
2: Dizer pra ela,

0: Lázaro pra minha mãe Renanda.
1: Sim.
0: Que eu amo muito ela.
1: Certo.
0: E eu tô orando por ela e rezando também por ela. Minha avó já tá rezando
1: por
0: ela.
1: Que legal, tá certo.
0: Tátaro, tá, manda um alô para meu pai Crispo, que tá me escuta.
1: Sim.
0: E para meu pai Thor também, que tá lá na peixaria, que ele vende peixe cedo, ele vende.
1: Opa!
0: E para minha mãe Rosilane.
1: Sim.
0: E para minha tia Lucinha.
1: Certo.
0: Para Jamile.
1: Uhum. Quem mais?
0: O tio Dinho.
1: O seu Dinho,
0: e rapaz. E tava escutando seu programa.
1: Tá bom.
0: E o Beck, conhecido como Joaquim.
1: Joaquim.
0: Mas o Beck é conhecido como Joaquim, que é Limarica Tia Lucinha.
1: Ah, tá legal.
0: Um bom
1: tá
0: dia.
1: Certo.
0: Uma boa quarta-feira.
1: Obrigado.
0: Que Deus lhe abençoe e acorda para.
1: Acorda para. Vamos nessa. São 6:13. 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

Esse é o Diogo. Boa, Gaivota. Disse tudo, homem não aguenta, não resiste uma linda mulher. Agora são 6 horas e 16 minutos aqui na Rede de Rádio Açaí FM.

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2: Ei, tá chegando ela, tem tudo a ver, viu? 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

0: Essa mina pode ser você, sim, garoto. E que mina, hein? São 6 horas e 26 minutos. Recado do Lima Neto aqui no nosso Acorda Pará. Opa, aqui na Rede de Rádio Açaí FM com a cara...
1: Com a cara do Pará.
0: Isso.
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0: Beleza. Tocando nosso ritmo, tocando nosso brega, nosso calypso. É isso aí, né? Essa nossa musicalidade paraense realmente sensacional, né? É isso aí. Todos os ritmos, você dançando também no embalo, no ritmo do seu coração. Bom demais. 4 minutinhos voltando para as 6h30. 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Vamos nessa. 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Agora 6h28, 2 minutinhos voltando para as 6h30. Eu vou falando de hora em hora, porque eu vou contando o tempo, viu, gente? É isso mesmo. Valdenor Vasconcelos, bom dia em Alenquer, né? Opa, rapaz, no dia dos namorados, leve a namorada, já sei aonde, né? É isso mesmo, vai chegar o dia dos namorados agora em, né? É isso, em junho, não é mesmo? Eita, que coisa, que delícia, né? Um abraço à turma da Casa das Balas lá em Alenquer. Bom dia, Alenquer! Verde e amarelo, as cores do meu Brasil, tá bom? Aí, turma de Santarém, ouvindo também o nosso programa, lá o Robson Cardoso, a Nalva Moraí, a Lara Cardoso, todos no bairro São Cristóvão, lá na cidade de Santarém. Opa! Ô, vamos, né?
2: Um abraço pra vocês
0: aí, tá bom? É isso aí, valeu, vamos nessa. Opa, vá mandando aqui no nosso Acorda Pará, bom demais ter a sua companhia.
3: Oi, Taru, bom dia mais uma vez aqui. Sim. Taru.
0: Olá.
3: Quero mandar um alô para meu tio Ragil, lá no Sapucuá, lá no Cascanel, para meu tio Ragil, para minha tia Ana, o Léo e a Lohana. Então, me escuta do seu programa.
0: Ok. Obrigado pelo carinho. Eita, tremulando, dizendo que hoje tem Flamengo e Estudiantes, Copa Libertadores. Olha aqui, vamos lá.
4: Bom dia, meu amigão. Tá tudo bem com você?
0: Tudo
4: aí?
0: Bem.
4: Tudo bem. Saúde, né?
0: É isso.
4: Eu quero que você esteja bem, tá? Eu aqui, tá tudo bem. Dá um alô aí pro pessoal do Curuá, pro
0: Curuá,
4: que estão caminhando, e um alô pro Poeira, Armando Teixeira da Silva, lá da Terra do Boi, namorador do Curuá.
0: Namorador do Curuá.
4: Muita saúde pra você, tá, meu amigo?
0: Obrigado.
4: Você tá bem?
0: Tudo bem, graças a Deus.
4: Que bem. Pra mim,
0: eu muita também.
4: Muita saúde, dinheiro no bolso e namorar.
0: Tá certo.
4: Importante a saúde, né, cara?
0: Importante a saúde, pra... verdade.
4: Então, bom dia, bom dia.
0: Bom Coloca dia.
4: Coloca a música aí do Reginaldo Rota, aquela apaixonada, que eu tô apaixonado.
0: Certo.
4: Mais um detalhe de você, meu amigão.
0: Opa.
4: Eu tô gordinho do teu Instagram aqui, direto, da Natália.
0: Tá certo.
4: E todos vocês aí eu tenho aqui.
0: Ah, tá, obrigado.
4: Isso aí é FM, rádio Pai Dégua de ouvir.
0: Pai Dégua de ouvir mesmo. Valeu, um forte abraço. Foi a turma legal aí de Curuá. É isso aí. Opa, bom dia.
2: Bom dia, meu amigo Tarô Dias.
0: Bom dia.
2: Obrigado nesse programa maravilhoso.
0: Muito obrigado.
2: Pela manhã, né?
0: Certo.
2: Só acordando, tomando banho para ir pro trabalho.
0: Isso. Amigo, verdade.
2: Já é uma quarta-feira, né? O Mengão hoje na tela da Globo.
0: Tem,
2: Globo
0: Mengão.
2: Vai, né? Quem sabe já a classificação aí pra
0: verdade. Isso.
2: E pedir uma música pra você aí, parceiro. Caminho do Deserto, pra gente começar o dia louvando a Deus.
0: Isso. Um abraço. Forte abraço.
2: Na sua escuta, meu amigo.
0: Obrigado aí pelo carinho. 6h32, o primeiro pedido chegando do Poeira.
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Reginaldo Rossi.

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0: Adilson Ribeiro, aqui no nosso Acorda Pará. E o que a gente não faz por amor, não é mesmo? Eita, amar é sofrer, né, Adilson Ribeiro? 14 minutinhos faltando para as 7 horas aqui no nosso Acorda Pará.
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0: Beleza. Na manhã de ontem, terça-feira, dia 19, equipes da Polícia Militar deram cumprimento a um mandado de prisão expedido pela Justiça em desfavor de um elemento de prenome Nelson. As investigações apontam mesmo como autor de um roubo ocorrido em um estabelecimento comercial do segmento de vendas de bicicletas, peças e acessórios. O crime foi praticado alguns meses atrás, durante o período diurno, mediante ameaça, meu, de emprego de arma de fogo e participação também de outros envolvidos. Após a captura, o suspeito foi conduzido à unidade integrada de polícia, onde foram realizados os procedimentos legais cabíveis. Daqui a pouquinho tem muito mais. Agora 6h47 no nosso Acorda Pará. Beleza? 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Vamos nessa! 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Vamos nessa, um abraço lá para Ana Paula, toda a turma legal aí da Super Digital. Beleza, são 6 horas e 49 minutos, 11 minutinhos só faltando para as 7 horas. Meus amigos estudantes, bom dia, aquele abraço aí todo especial, né? Uma boba maravilhosa quarta-feira. Chegue mais, bom dia.
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2: Hoje, meu alô.
0: Sim.
2: Todos os seus ouvintes da Açaí.
0: Sim.
2: E hoje te dou a da saúde, seu caro.
0: Sim.
2: Beber saúde para todos os seus ouvintes. Deus
0: abençoe
2: com muita saúde. Posso estar sempre ouvindo a Açaí FM.
0: Com certeza.
2: Bom dia, uma abençoada quarta-feira a todos.
0: Bom
2: dia!
0: Bom dia, é isso aí. Bom dia com alegria, sorria, né? Hoje é um novo dia. Olá, manda um alô para nós aqui, o Mário. Manda um alô aqui pro Mário Leso e a Adriana lá no ramal do Caipuru, rapaz. É isso aí, um forte abraço, todo especial aí pro nosso amigo, né? Gente boa, beleza?
3: O meu nome dele!
0: Ele tá falando aqui, manda um alô pra ele lá, pro Mário Leso, tá ligado com a gente? São 6h50, beleza?
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0: Recado bacana esse do Roberto Vilar. Assumindo tudo, o ator principal da sua novela. Escreva mais um capítulo maravilhoso na história da sua vida nesta quarta-feira. 6h56, na Açaí FM.
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2: 6h57.

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2: Beleza, aqui é a Rádio Pai Dégua de ouvir, são 7 horas e 1 minuto aqui no nosso Acorda Pará. Muito bom dia para você. Deixa eu dar um recado rapidinho aqui exatamente para as comunidades, né? Porque vai acontecer no próximo dia 28 de maio, às 9 horas da manhã, lá na sede do Sindismo, uma reunião com o superintendente do INCRA de Santarém, a dona Laudiceia, para falar sobre os trabalhos do INCRA colocado à disposição da população, né? Comunidades aí que tiverem interesse em regularização fundiária, serviço de previsão ocupacional, também, né, referente a tudo que envolve os assentamentos, organize, né, a sua equipe, venha participar. Portanto, no próximo dia 28 de maio, às 9 horas da manhã, na sede do Sindismo, evento aí promovido pelas associações Asmapac Pai Cachoeiri, Ascovin Pai Nhamundá, a Cuncut Pai Cumina Trombetas, né, as Combeck, a Paibeck, né, e para que todos possamos dar andamento nas nossas demandas junto ao órgão, ok? 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
2: Chegando para levantar o teu astral, para te motivar realmente no começo de um novo dia, tá bom? Você aí no seu trabalho... conosco aqui nesta manhã, nossos cumprimentos, você que faz parte também, né, de equipe aí de trabalho, equipe unida é outra coisa, né? Então, se você está esperando motivação de fora, já começou perdendo. Você é seu maior incentivador, mas a pergunta que ninguém gosta de fazer é: com quem você está falando todos os dias, hein? Com alguém que se cobra, evolui e levanta, ou com alguém que se sabota, né, se procrastina, arruma desculpas, hein? Então, a verdade, gente, é simples e dura. Antes de vencer qualquer coisa no mundo, você precisa vencer a conversa dentro da sua própria cabeça. Porque é ali que tudo começa. Ou você se fortalece, ou você se destrói em silêncio. Não adianta querer performance alta com mentalidade fraca. Então seja rigoroso com você mesmo, tá? Se cobre mais, aceite menos desculpas, execute mesmo sem vontade. Disciplina não é sobre estar motivado, é sobre agir mesmo quando ninguém está vendo. No final do dia, não é sobre talento, sabe? Não é sobre sorte, é sobre quem você escolhe ser quando ninguém está por perto. E na vida real, assim como no atendimento, quem hesita perde tempo. E tempo custa caro, beleza? Então, decide, você vai se impulsionar, né? Ou se limitar, hein? Aí está, portanto, para você refletir, tá, nesta quarta-feira. Metade da semana, gente. Vamos nessa, tá bom? Assim, com muita motivação, tá certo? Buscando as perguntas, as respostas para as perguntas, tá, com você mesmo. Valeu, meu amigo!
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2: 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Volta amanhã aqui mesmo no nosso Acorda Pará. São 7:06.

0: Marcelinho! Ele, Léo Magalhães, estou fazendo falta. Essa nova roupagem ficou bacana, viu? É isso, estou fazendo falta aqui no nosso Acorda Pará. Bom dia para você!
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0: 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Olha, na manhã de ontem, terça-feira, 19, um acidente foi registrado nas proximidades da ponte do Xizal, na zona rural do município de Oriximiná. Segundo informações, o Corpo de Bombeiros Militar, o acidente envolveu o condutor de uma motocicleta, um garupa e um boi que estava no meio da via. De acordo com as informações, os ocupantes da motocicleta seguiam para fazer um trabalho no Planalto Oriximinense quando tentaram desviar do animal. No entanto, o boi foi para o mesmo lado acompanhando o movimento da motocicleta, ocasionando a colisão. Tá? Populares acionaram imediatamente a equipe de primeiros socorros, que realizou os primeiros atendimentos no local. Um dos envolvidos com maiores ferimentos foi levado ao Hospital Municipal de Oriximiná. Ok? É isso aí. São 7:10. Daqui a pouquinho mais notícias, mais informações no nosso Acorda Pará, porque agora está chegando a nossa primeira parte do... Não é aqui, ó.
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0: Arianos e arianas, começamos então com você que é do signo de Áries. Vamos nessa, foco e disciplina ajudarão a resolver pendências financeiras antigas. Olha, no amor, o momento pede paciência. Evite discussões por motivos banais e valorize a paz. A cor de sorte para hoje, exatamente verde. A tua cor de sorte 04, o número de sorte 04, 18 e 36. Arianos, bom dia para todos vocês. Taurinos e taurinas, vamos nessa, é isso aí, oportunidade de fechar um bom negócio ou receber uma notícia positiva sobre investimentos. Já no amor, carinho e estabilidade emocional serão o ponto alto do seu relacionamento hoje. A cor de sorte para hoje é bege, os números de sorte 09, 23 e 51, então para você que é de touro. Um grande abraço e agora sim chegou... Geminianos e geminianas, vamos nessa. Olha, dia excelente para apresentações... Vendas e negociações de curto prazo. No amor, a leveza e o bom humor tornam o dia agradável. E se está só, conversa pode surpreender. A cor de sorte para hoje, azul celeste. O número de sorte, 07, 15 e 33. Para você de Gêmeos, uma ótima quarta-feira. Meus amigos e amigas do signo de Câncer, siga seu instinto em parcerias profissionais e evite gastos por impulso emocional. No amor, o desejo de acolhimento e proteção fortalece os laços familiares e afetivos. A cor de sorte para hoje,

Exatamente, cinza. Os números de sorte 02, 11 e 45. Boa sorte para você, que é do signo de Câncer. Leoninos e leoninas, reconhecimento por sua dedicação pode vir através de um elogio ou nova responsabilidade. No amor, o clima de romance e paixão intensa. Aproveite a noite para celebrar a união. A cor de sorte para hoje é prata. Os números de sorte 01, 24 e 50. Então, para você de leão, boa sorte! Virginianos, virginianas, olha, sua eficiência será notada. Organize suas tarefas por ordem de prioridade. No amor, gestos práticos de cuidado valem mais do que palavras românticas neste momento. A cor de sorte para hoje, marrom. Os números de sorte, 06, 20 e 48. Boa sorte, virgem. Tá chegando mais música aqui no nosso Acorda Pará. Gustavo, Bioto e Marília Mendonça.

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0: Deixa pra lá, né?
1: 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Marília Mendonça!
0: Gustavo Mioto!
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2: Beleza, aqui na Pai D'Égua de ouvir, conferindo, são 7 horas e 23 minutos. Abrindo mais um bloco musical, tá chegando Ribamar José e a sua filha Josiane.

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1: Beleza, daqui a pouquinho tem Borba de Paula, tudo isso e muito mais para vocês aqui no nosso Acorda Pará. São 7h29, ouvimos aí o Daniel cantando aí, né? Esse pagodinejo, pagonejo, né? É isso, lá no comecinho Ribamar José, tudo isso e muito mais você curtindo aqui no nosso Acorda Pará. Rede de rádio Açaí, essa tem a cara do Pará, né? É isso aí, beleza, vamos que vamos. São exatamente 7h30, chegando então a segunda e última parte do nosso horóscopo de hoje, ok, gente? É isso aí, pra você que é do signo de... Librianos e librianas, então vejamos o que os astros dizem para vocês. Parcerias equilibradas rendem muito mais. Saiba ouvir antes de tomar decisões definitivas. No amor, o romantismo ganha força. Deixa a doçura guiar suas atitudes com o parceiro. A tua cor de sorte para hoje, exatamente lilás. Os números de sorte 05, 17 e 39. Librianos, um grande abraço. Ah, para os meus amigos e amigas aí do signo de Escorpião, para quem desejamos uma ótima quarta-feira, olha, use sua percepção que está aguçada para identificar riscos e oportunidades em novos negócios. No amor, a intensidade emocional domina o dia. Viva com seus sentimentos com total honestidade. A cor de sorte para hoje, cereja. Os números de sorte 08, 25 e 59. Boa sorte para você, de Escorpião. Sagitarianos, sagitarianas, vamos nessa. Olha, viagens de trabalho ou contatos com o exterior estão muito favorecidos hoje. No amor, a liberdade e a amizade são fundamentais para manter a chama do amor acesa. A cor de sorte para hoje, exatamente bege. Os números de sorte 03, 14 e 42. Sagitarianos, bom dia. Capricornianos, capricornianas, vamos nessa? Vamos sim, olha só. Sua disciplina será recompensada com avanços sólidos em sua carreira profissional. No amor, a lealdade é o pilar do seu relacionamento. Construa o futuro com passos firmes. Olha, sua cor de sorte para hoje, tá ok? É exatamente cor de grafite. Os números de sorte 10, 27 e 52, capricornianos. Aquário. Vamos nessa, aquários. Para você de aquário. É, olha, use a tecnologia para otimizar seus processos e ganhar tempo para a criatividade. No amor, valorize a troca de ideias e a independência mútua dentro da relação. A cor de sorte para hoje é exatamente verde claro. Os números de sorte 12, 30 e 47. Aquário, bom dia! Pisciano e piscianas, vamos nessa? Para vocês de peixes, então, olha só. Use sua criatividade para resolver problemas complexos de forma leve e eficaz. No amor, o clima é de sono e conexão de alma. Deixe o coração guiar suas palavras. Olha só, a cor de sorte para hoje é creme e os números de sorte 02, 13, 31. Boa sorte para vocês de peixes, mandando aquele alô especial lá para nossa amiga. É ela, rapaz, né? A Maria Raimunda ligadona conosco. 7h33. É música boa, música alegre aqui no nosso Acorda Pará.

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2: Beleza aqui, a Pai Dégua de ouvir, 7h42.

0: Tocando a vida em frente, é isso mesmo, cada um de nós. Compõe a sua própria história, vamos nessa de cabeça erguida. E vai dar tudo certo, não é mesmo? 15 minutinhos para as 8 horas, Paula Fernandes e Leonardo. Que dupla é essa? Dupla de ouro, não é mesmo? É isso aí. 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
0: Informando os números das loterias, gente, só lembrando que vem aí dia 23, a Mega Sena de 30 anos, com uma previsão de 300 milhões de reais. 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
0: Beleza, é isso aí, Loteria Cristal, a pé quente de Oriximiná. Aqui no nosso Acorda Pará, beleza? Vamos nessa.
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0: Beleza.
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0: Beleza, o Acorda Pará é música e notícia, né? Conforme noticiamos na segunda-feira, viu, gente, né? Houve um acidente no domingo por volta das 22 horas ali na rotatória que dá entrada, né, ao aeroporto, né? E no momento, né, pessoas passavam por lá, particulares, né, o acidente que envolveu uma motocicleta com duas jovens, né, que teria perdido o controle do veículo e caindo no asfalto. Populares que passavam pelo local prestaram socorros e, devido à gravidade dos ferimentos, trouxeram imediatamente ao hospital municipal, né? E ontem, no início da noite, tivemos a triste informação de que uma das jovens veio a falecer, né? Infelizmente, mais um dado assim triste, né, para essas estatísticas, né, de acidentes com morte, né, em Oriximiná. Tá? Nossas condolências familiares. São 7 horas e 50 minutos, agora 10 minutinhos faltando, né, para as 8 horas. Já tem aqui no nosso Acorda Pará Suede Souza, né? Aqui, bom dia, Açaí. Beleza? Ela já está aqui! Chega mais, Suede Souza, bom dia! Chegou alegre, chegou sorrindo, feliz da vida como sempre. Tô de
3: bom
0: bem com
3: dia,
0: você, tô de bem
3: tarô.
0: Com a vida.
3: Graças a Deus,
0: graças
3: com saúde.
0: Graças a Deus, com muita saúde.
3: Tudo certo contigo?
0: Tudo certo, né? Tudo
3: uma chuvinha
0: certo.
3: Boa aí fora.
0: É, com certeza, né? A vida é assim mesmo, né? Diz que lá o nosso pai disse que as coisas não seriam fáceis e não são mesmo, né? Nem que seja a gente ter que... Se for preciso, né, matar um leão por dia seria fácil, né? Seria fácil se fosse preciso, mas o problema é, né, ter que engolir sapos, né, aturar antas e desviar de cobras.
3: É a vida, né?
0: É a vida, né?
3: Daqui a pouquinho tem Bom Dia Açaí, Tarô, a gente... Continua com essa programação bacana aí, levando informação, entretenimento para os nossos ouvintes. E é sempre um prazer estar por aqui, viu? Obrigada. Então, até daqui a pouco.
0: Até daqui a pouquinho ela volta, tá certo? Os últimos alôs aqui, rapidinho, aqui no nosso Acorda Pará, né? Pra não deixar de atender os ouvintes, já ia passando.
4: Fala,
0: bom
4: meu
0: dia.
4: Amigo Taru,
0: fala,
4: bom
0: gente
4: dia,
0: fina,
4: irmão,
0: bom
4: Ismael,
0: dia.
4: Rapaz, aqui no Flechal, Flechal. Leonel, ligado no programa.
0: Obrigado.
4: Acorda Pará.
0: Acorda Pará.
4: Meu amigo Taru, o nosso amigo Mac aqui no Flechal, que é o, né, Osimar.
0: É,
4: nosso amigo, o agrado dele é Maca, né? A gente não conhece o Osimar.
0: Certo.
4: Ele tá ligado, rapaz, no programa todos os dias aqui.
0: Puxa,
4: no Flechal.
0: Puxa, que bacana.
4: Um abraço aí pro Maca, viu, Maca?
0: Certo,
4: Deus abençoe Maca. Tua vida, meu irmão. E olha, aqui o pessoal do Flechal é ligado na programação, Taru.
0: Obrigado,
4: todo
0: obrigado.
4: Mundo em peso.
0: Certo.
4: É Flechal, Cabeceiro do Leonel, Patauá, Mirizal, o Cuiteu aí, todo mundo ligado. Meu amigo Taru, pra não ficar muito grande, fala o seguinte, toca um louvor pra nós, Jessa Rufino. Eu só quero adorar.
0: Certo.
4: Toca aí pra nós, no finalzinho aí, meu irmão, tá? Tamo junto, um
0: tamo
4: abraço.
0: Junto, valeu, um forte abraço aí todo especial. Tudo vai passar. Bom dia, gostaria de ouvir música. Simone Mendes, a mesma por cima para todos os ouvintes. A Alaende, lá do Arapari, rapaz. Arapiri, tá ligadona conosco. Arapiri, será que é? Lá onde eu conheço, rapaz, lá perto de Barca Arena, hein? Bom dia, olha, manda um alô aqui também pra minha irmã, pra Maria Célia, o André Lucas, todos no Caipuru de fora. Valeu, um forte abraço, todo especial. A Iana também tá ligadona conosco. Um grande abraço, tá bom? Vem aí, portanto, Suede Souza. E pra você não esquecer, tá? É só você colocar as palavras. Na ordem certa, você vai ter a palavra Deus. É assim, ele vai ficar com você. Valeu, tá comigo, né? Deus tá presente em todos os lugares. Bom dia, gente.
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1: 7h56.
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1: Sou eu, então, que te faço companhia. Bom dia, ouvinte Açaí. A partir de agora, no seu rádio, no seu aplicativo, em qualquer lugar que você esteja, o nosso Bom Dia Açaí, com muito carinho. Bora, curte música. Tem alô também especial, viu? Então, manda tua mensagem no 93992332001. Participa!
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1: E a gente começa com o som de Pitty, te conecta.

0: 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Que delícia, hein, ouvinte Açaí. Olha, já tem alô por aqui. Continua mandando aí tua mensagem, tá? No 93992-33-2001. Hoje, dia 20 de maio de 2026. Gente, que maravilha, hein? Hoje é dia do pedagogo. Olha todos os nossos queridos pedagogos. Um abraço especial. Que Deus abençoe cada vez mais. Dei toda a determinação, toda a coragem, toda a força para continuarem nessa profissão tão linda, viu? Parabéns a cada professor, a cada professora, a todos os pedagogos da nossa sociedade. Parabéns pelo seu dia, que delícia, né? Que demais. Parabéns. Ó, a você, 8 horas e 10 minutinhos, nosso ouvinte Eliana, ligadinha conosco. Oi, Eliana, bom dia. Que bacana, obrigada, viu, lindona, pela sua companhia. Também temos aqui a Neta Farias. Tudo bem, Neta? Bom dia pra você, querida. Pode continuar mandando sua mensagem aí, tá bom? Bom, bora mais música aqui na Açaí FM, a Rádio Pai Dégua de ouvir.
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Hoje a gente não volta, né, Henrique e Juliano? Última saudade. Pra você na Açaí, FM, a Rádio Pai Dégua de Ouvir. Volto já.

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2: Ah, nossa, Pai Dégua, que demais. 8h30 na Açaí FM. Bom dia, bom dia. Oi, Elisa, tá ligadinha conosco? Bom dia, querida. Ai, gente, que bom.
3: Bom dia, maravilhosa, da rádio Açaí. É, passando para desejar um excelente dia para todos os ouvintes da Rádio Açaí.
2: Obrigada.
3: Vou oferecer uma música para minha amiga Léo, que está na escuta aí da Rádio Açaí, para minha mãe, Dona Rai, e para toda a equipe do CRAS 2, é Zizi Posse, Perigo. Bora, não, bora que bora.
2: Bora.
3: Amanhecer, um dia de bênção.
2: Graças a Deus, né? Obrigada, Elisa, pela audiência, que bacana. A Milton já registrou também, dizendo que tá ouvindo a Açaí. Tá chovendo, né? Tá chovendo aí em Terra Santa. Eita! Alô também pro nosso ouvinte de Gurupá. Muito bom dia. Valeu, Francinei. Sempre nessa companhia legal, que bacana.
4: Bom dia, minha amiga. Bom dia, Francinei de Gurupá. Está ligado desde 6 da manhã na Rádio Açaí. Tá bom, minha amiga? Está ligado nessa programa.
2: Ótimo.
4: Eu gosto muito do seu programa aí, tá bom?
2: Obrigada,
4: bom dia aí, uma boa quarta-feira pra você, que Deus abençoe você, a sua família e também Deus abençoe o seu trabalho, tá bom?
2: Igualmente. Obrigada, valeu, 8h31. Oi, Ana, bom dia pra ti também, Ana, que Deus te abençoe. Ah, adorei, viu, de verdade. Bora, tem música chegando.
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0: Só no pagodinho, hein? Grupo Pit Shot, Xande Harmonia. Ai, que delícia, Franese. 8h38 na Açaí. É a Pai Dégua de ouvir.
1: Pichote!
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2: A nossa Pai Dégua, 8 horas e 43 minutinhos. Alô pra Giselma na sintonia. Oi, Giselma, bom dia. Daqui a pouquinho eu tenho teu alô completo, tá, querida?

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1: Ah, só as melhores, com certeza. Um beijo carinhoso pra você, ouvinte Açaí. Bom dia. Alô pra Vila Mamiá. Alô pra Dona Clara Barroso. Ô, Dona Clara, bom dia. Também pro Cristóvão, Genival. Ah, pra Gecilda, Gisele em Alenquer. Alô, Francisca na Vila. Oi, Clara Beatriz, tudo bem? Olha, gente, nossas ouvintes ligadinhas na Rádio Açaí em Alenquer, na Vila Mamiá. Um beijo pra Dona Neide, pro seu esposo Zezinho, no ramal do Bianor, localidade Sítio Novo Açaizal, município de Oriximiná. Que bacana! Adorei receber essa mensagem, viu? Foi a Giselma Mendes quem deixou por aqui. Bacana! Obrigada, querida, pela sua companhia, pela gentileza de estar deixando essa mensagem ligada. Sempre ligadinha na Açaí, né? Que bacana! Ó, também quero parabenizar hoje os técnicos e auxiliares de enfermagem. Hoje é o Dia Nacional de vocês. Parabéns, viu, pela profissão também linda, cuidadosa, né, pela escolha. Parabéns por você estar ali à disposição de cuidar do próximo, viu? Parabéns por você ser quem você é. Ah, que legal, gente. Bom, 8h50 na Açaí.
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0: rir demais, hein? Maiara e Maraíza, Sorte de Alguém. Pra você na Açaí FM.
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0: A rádio Pai Dégua de ouvir, que demais. 8h55 na Açaí FM. E o recado especial pra você é esse, ouvinte Açaí. 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Na Açaí, 8h56, daqui a pouquinho eu volto. Sai daí não, tá? Já tem mais recado legal para ti.
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1: Com certeza, é a nossa Pai Dégua. Camisa 10, Dilcinho.

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1: Claro, pra você! Ô, delícia! Bom dia, bom dia! 99 na Açaí FM é a rádio Pai Dégua de ouvir. Ó, tem alô pra você. Tudo bem? Ô, dona Esmeilinda, obrigada pela audiência. Ela já mandou mensagem dizendo, ó, tô ligada aqui em você, Suete. Obrigada, dona Esmeilinda. Um abraço pra ela, pro esposo, seu Bauchita, pra toda a família. Eles estão no Morro das Guaribas, ligadinhos na Açaí. Que demais. Valeu. Everton, Everton Andrade em Juruti também tá curtindo. Oi, Everton. Bom dia, bom dia. Que bacana. Tem mais recadinho seu, ouvinte Açaí, que bacana. Alô especial pra ela. Oi, dona Neuzila, bom dia. Que bacana, bom dia, viu? Oi, bom dia, Laisson. É isso aí, Lailson. Lailson, tá ligadinho em Juruti. Ô, Lailson, bom dia pra você. Valeu pela sua companhia também, tá? 9h10 na Açaí.
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0: Simone Mendes.
1: Esqueça tudo, pagode de qualidade.
0: Que coisa linda.
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3: Uau, a nossa Pai Dégua. 9 horas e 44 minutinhos. De volta com o som de Pete e Ira. Eu quero sempre mais.

0: diz o que é que eu faço agora. Gilcinho, pra você na Açaí FM, a Rádio Pai D'Égua.
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0: 9h50 na Açaí FM. E uma emenda apresentada por parlamentares do Centrão e da extrema-direita, a PEC do fim da escala 6x1, transformou a proposta original de redução da jornada de trabalho em um texto que amplia possibilidades de flexibilização trabalhista, cria brechas para jornadas de 52 horas semanais e adia a implementação das mudanças por 10 anos, minha gente. A proposta foi protocolada pelo deputado Sérgio Turra e recebeu 176 assinaturas válidas na Câmara dos Deputados. 5 acima do mínimo necessário para a apresentação formal da emenda. Entre os parlamentares que apoiam a proposta estão diversos, né, do Congresso. Enfim, na prática, o texto altera completamente o espírito da PEC 221/2019, que originalmente previa a redução gradual da jornada semanal para 36 horas. 9h51 na Açaí. E atenção, inscrições para os cursos do projeto Novas Minas. Atenção, moradores de Oriximiná. Já começaram as inscrições para os cursos gratuitos do projeto Novas Minas. São mais de 1000 vagas em vários cursos, como construção, máquinas e manutenção. Tem bolsas de R$ 960 para apoiar a formação. É uma importante oportunidade para aprender uma profissão e se preparar para o mercado de trabalho. As inscrições irão até o dia 29 de maio pelo portal de oportunidades da MRN. Para participar, é necessário residir há pelo menos 2 anos no município de Oriximiná. Também, no caso das comunidades, tá? Você também pode buscar apoio nos seguintes locais para a inscrição. Sede A Contagues, que será exclusiva para os comunitários do Pai Sapuquá, para os territórios Quilombolas, Boa Vista e Alto Trombetas 2. A inscrição poderá ser feita nas salas das associações, na feirinha de Porto Trombetas, já no território Alto Trombetas 1. Os pontos de apoio serão no barracão da comunidade Tapagem e da escola da comunidade Abuí. Para você que está na cidade, além do portal de oportunidades da MRN, em breve serão divulgados os locais pelas redes sociais, locais de apoio para a inscrição. Então aproveite essa chance, participe. São as inscrições abertas para os cursos do projeto Novas Minas, que estará sendo realizado até dia 29 de maio, as inscrições. Então, aproveite essas vagas para vários cursos na MRN, tá bom? E ainda com bolsa de R$ 960 para apoiar a formação. Muito bom, né? 9 horas e 54 minutos.
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1: 9:56.
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1: Ai, que bom. Bom dia pra você. Rose Silva na sintonia. Bom dia. Bom dia também para a Rosinete. Rosinete tá ouvindo a gente no bairro Cidade Nova, em Oriximiná. Que legal. Maria do Socorro. Bom dia, Maria do Socorro. Ela deixou áudio, deixou um recado legal por aqui. Olá, querida. Bom dia.
2: Bom dia, Rádio Açaí. A Pai d'égua de Alenquer. Passando aqui para dar um bom dia para minha mãe, a dona Rai, lá na Luanda, 93 anos, e está ativa lá já fazendo o almoço. E para minha irmã Elisa. E para minha amiga Léo, lá no bairro da Luanda também. A Leonice, abraços e beijos para vocês, para todos aí da rádio.
1: Ai, obrigada, querida. Adorei. Ah, que tudo, hein? Daqui a pouquinho tem recado para você.

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1: 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Bom dia pra você. 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
1: A nossa Pai D'Égua, 10h19. Ana Castela, olha onde eu tô.

0: ele, Ana Vitória e Vitor Clay. Pupila, pra você na Açaí FM, a rádio Pai Dégua de ouvir. Uau, que demais! Alô, Diego Faria, está na sintonia, valeu, querido! 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
3: Chegamos nos últimos minutinhos do Bom Dia Açaí de hoje, tá? Ó, cedo ou tarde, NX0 pra gente ouvir agora.

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0: A nossa Pai d'égua, muito bom dia pra você. Finalzinho do nosso Bom Dia Açaí desta quarta-feira abençoada, 20 de maio de 2026. Muito bem, ouvinte Açaí. Um prazer, viu, estar contigo sempre por aqui. Daqui a pouquinho tem clássicos. A gente recorda grandes sucessos do passado pra gente realmente matar a saudade, né? Então, já já, após o intervalo, tem os clássicos da Açaí aqui na Pai d'égua de ouvir. Um beijo no teu coração, bora, sai daí não, participa também, o Clássicos, te aguardo.
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3: 10h54.

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1: Bom dia, 11 horas na Açaí FM, a rádio Pai Dégua de ouvir. Agora, aqui a saudade fala mais alto. Prepare o coração, prepare o volume, porque o programa pra gente recordar está agora ativo, viu? Clássicos da Açaí pra você. Vamos lá então? Sintoniza a sua Açaí FM, a rede de rádio que mais cresce na região. Um bom dia pra você.
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2: Açaí FM 8. Opa, 11 e 8 na Açaí FM. Tudo certo com você, ouvinte Açaí? Bom dia. Alô especial para você que tá curtindo Clássicos da Açaí. Olá, Júlia. Júlia tem óbidos, ligadinha na programação. Ô, Julinha, beijão para você, querida. Um abraço super especial, tá? Que demais. É sempre bom ter você aí do outro lado nessa audiência legal. Também, alô pra Josicleia. Josicleia, bom dia, Josicleia. Tá ouvindo a gente, né? Josicleia, um abraço especial pra você, tá bom? Super abraço. Ó, coisa boa. Esté Araújo, também na audiência. Alô especial aqui pra ela. Olá, querida, um beijão pra você. Fabiana, está em Porto Trombetas, ligadinha na

0: Essa é arrochada, essa música, hein? Que pai d'égua demais. Um dos maiores sucessos internacionais. Essa realmente foi de sucesso estrondoso. Alcançando o topo das paradas, vencendo o Oscar de melhor canção original. Berlim. Show, hein? A banda americana trouxe pra gente relembrar, hein? Take My Breath Away. Daqui a pouquinho tem mais sucesso.
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1: Ah, essa marcou muito, né? Que demais. Um grande sucesso dos anos 2000. 2002 foi lançada a música Complicated de Avril Lavigne. Essa top, viu? E ela conquistou, sabe, gente? Muitos corações. É, tô te falando. O refrão dessa música fala: por que você tem que tornar as coisas tão complicadas? Muito ouvida pelos jovens, né, daquela época dos anos 2000, um grande sucesso, alcançou o segundo lugar na Billboard Hot 100 dos Estados Unidos e o primeiro lugar em vários países, como a Austrália, Canadá. Foi muito ouvida também aqui no Brasil, um grande legado, né? Show de bola essa música da Avril Lavigne. Bom, ela ganhou inclusive o prêmio, a cantora, né, de artista revelação no MTV, VMA 2002, e foi indicada a 2 prêmios do Grammy Awards. Que demais, né? Show! 11 horas e 31 minutinhos na Açaí. Super beijo pra você. Obrigada pela sua audiência, pelo carinho especial, ouvinte Açaí. Alô, carinhoso aqui pra nosso ouvinte que pediu Voyage, Voyage. Olha, que legal. Bom dia, Bibi Portilho. Tudo bem, Bibi? Obrigada, tá? Tá oferecendo pra alguém essa música? Só pra ouvir. Um beijão pra você. Bom, ouvinte Açaí, tá na hora do repórter chegando aqui com ele. Ailton Lima. Olá, Ailton, já aqui, só um instantinho, Ailton, bom dia para você.
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1: Olá, Ailton, bom dia.
3: Oi, Suede, muito bom dia para você, bom dia para os ouvintes aqui da Rádio Açaí FM. Nós falamos de Juruti na manhã desta quarta-feira, tempo por aqui nublado, já passou uma chuva pela manhã, 28 graus no momento, a máxima para hoje é 29. Então ainda estamos encarando o nosso inverno amazônico. Ô, Suede, o assunto aqui que eu trago para você agora no nosso informativo é sobre a área do esporte. Vai começar o campeonato jurutiense de futebol amador, né, que é realizado pela Liga Esportiva de Juruti. A partir do dia 30, já tem a abertura do campeonato. Eu estou aqui com o William Andrade, que é o presidente da Liga Esportiva de Juruti, que vai falar para a gente um pouco sobre esse campeonato que o pessoal está tão esperando. Aí fechado aqui um convênio para que seja realizado o campeonato com 11 times. Muito bom dia.
4: Bom dia, Ailton. Bom dia, Suédia. Bom dia a todos os ouvintes da rádio. É isso, Ailton. Dia 30, né? O início do nosso campeonato amador. Um projeto aí desde o ano passado, né? Tivemos um atraso aí devido a algumas situações de documentação, mas conseguimos resolver junto com a prefeita, né? Com o governo municipal. E nosso campeonato, né, já marcado para o dia 30, com início aí com 2 partidas, né? Palmeiras e Paysandu vão fazer a estreia aí, né, do campeonato, abertura. A abertura. E Remo e Maracanã no domingo, né? Então a expectativa é de jogo muito bom, jogão mesmo, né? A expectativa, né, o torcedor, né, está ansioso, os jogadores, todo mundo, né? A gente, como a diretoria da liga também, na expectativa de fazer um grande campeonato.
3: Por enquanto ainda no campo do Remo, né?
4: Isso, nós vamos iniciar o campeonato no campo do Remo, né? Agora dia 30. E nós vamos ficar no aguardo aí do nosso estádio, né? Que é a previsão agora para a inauguração em junho, né? Final de junho. E vamos ficar no aguardo da liberação, possivelmente em julho, né? E nós vamos, né, para o estádio, né? Que é esse é o estádio para isso também, né?
3: Todo mundo quer conhecer o estádio novo, né?
4: É, cara, tá muito bonita a obra, né? Muito, muito bonito mesmo. Agradecer aí, não podia deixar de agradecer ao nosso deputado, né? O Júnior Ferrari, o Ângelo, né? O governo municipal, a parceria com a prefeitura, né? O governo do estado, o governador Helder, né? Então a gente não pode deixar de agradecer, que Juruti vai ganhar um estádio, né? E nós vamos deixar de... Sempre, eu estava comentando ontem que sempre na Copa Oeste, né? Copa Oeste vamos ter de novo esse ano. E sempre recebemos as seleções e tinha aquela zoação, né? O único estádio, o campo da região que o gramado era fora, né? E agora, esse ano, vamos ter Copa Oeste a partir de agosto e vamos, se Deus quiser, já no estádio, numa nova estrutura bem melhor para atender tanto os atletas quanto os torcedores, né?
3: Ok, William. Muito obrigado aí, boa sorte na Liga Esportiva, continuando esse campeonato jurutiense que começa a partir do dia 30 aqui, na área do esporte, do futebol amador. Bom, Suede, por enquanto é o que nós temos de informações para passar para os amigos da rede de rádio Açaí FM nesta manhã, que está nublada aqui na cidade de Juruti, de quarta-feira. Um abraço, Suede, muito bom dia.
1: Bom dia, Ailton. Muito obrigada. Na Açaí FM, 11 horas e 35 minutos.
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1: Trazendo um grande sucesso de Backstreet Boys pra você aqui no Clássicos da Açaí. 11h44, bom dia.

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1: É incrível quando a gente recorda esses sucessos que realmente vai lá no fundo, né, do coração, da alma. É muito bom. Obrigada, viu, Vinte Açaí, por compartilhar aqui o Clássicos da Açaí. Que demais. Um beijo carinhoso pra você, tá certo? Tem alô carinhoso, alô Dona Osana, no bairro Bela Vista. Bom dia, com muito carinho. Muito obrigada também pela audiência, tá? A Josicleia tá ligadinha conosco. Oi, Josicleia, bom dia pra você também. Oh, coisa boa. Bom, gente, antes do finalzinho aqui do nosso Clássicos da Açaí, tenho um recado pra você. Atenção, você da cidade de Alenquer, atenção, porque tem consultas, tem agenda aberta para o neurologista e neurocirurgião. Para hoje, tá? Dia 20 de maio, ele está atendendo na clínica MedSaúde. A MedSaúde está localizada na Travessa Colombiano Marvão, número 1223, Planalto, ao lado do consultório da doutora Val Monteiro. Portanto, se você precisa de consultas com este especialista, atenção, agende através do 93-991-07-1651. Agenda aberta para o Dr. César Augusto, neurologista e neurocirurgião, atendendo hoje na Med Saúde em Alenquer. 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Beijo no coração, foi uma honra estar contigo na manhã desta quarta-feira, 20 de maio. Até amanhã, se Deus me permitir. Um abençoado almoço a você, ouvinte Açaí.
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1: 11:57.
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que programa é esse, hein? Ah, coisa boa tá por aqui, né? Inclusive, hoje é quarta-feira, hoje é dia 20. Aí todo mundo curtindo por aqui, Solange Almeida. Despacito, viu? Tá certo. Vamos nessa então, agora são 12 horas e 26 minutos. Que chuvada gostosa, hein? Olha, tá no ar pra você mais uma edição do nosso programa Açaí na Veia. E o comando dessa linda festa, né? Onde rola muita música boa, muitas informações e animação. Ela vai tomando de conta, sabe por quê? Porque a alegria do teu comunicador, Bruno Valente. Mandando aquele beijo todo especial no teu coração. Então vai aumentando o volume por aí, porque por aqui o coração, ele tá mil. Vem curtir com a gente, vem curtir essa programação perfeita, né? Com muito carinho, inclusive entretenimento, toma de conta também as emoções e aquela resenha bem gostosa através do telefone. Tá liberado, 93-992-33-2001. Legal. Olha, deixa eu aproveitar logo pra mandar um grande abraço aí pro meu amigo Tatá, rapaz. O Tatá tá na minha companhia. Aí no bairro do Planalto, em Alenquer. Tá na batalha, cara, gente boa. Não perde uma programação. Tá ligado por aqui na mais queridinha do Pará. Aproveitar também e mandar um grande abraço aí pro meu amigo brasileiro, rapaz. Olha, o brasileiro tá na comunidade Vila de Palha, né? Esse cara aí é sangue bom. Cuidado com o avião aí, brasileiro, viu? Açaí FM. Vamos curtir então o Alex Galdino.

0: estamos aqui, nós sempre curtindo por aqui a nossa programação. Obrigado de coração, então, pela companhia. Esse aí é o Bob Sinclair, né? Música gostosa. Isso, pra você que tá sempre ligado por aqui, obrigado de coração aí pela grandiosa companhia. Vou rápido pro intervalo, já já eu tô de volta.
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0: São exatamente 12 horas e 35 minutos na melhor.
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0: olha, beijo de glicose eu não sei não, viu? Pelo amor de Deus. Esse grau que eu... Festival da Moleque rolando para você, Diego e Vitor Hugo, com a participação aí de Jorge Matheus aqui na Melhor.
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0: 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Agora são 12 horas e 41 minutos. Deixa eu logo trazer essa aqui da Andressa Urashi, né? Ela aconselha aí o Neymar para a Copa e ela pede que o jogador honre aí a Biancardi e também os seus filhos, não é verdade? Deixa eu acompanhar aqui essa informação. Na verdade, é o mundo dos famosos. Olha, sempre polêmica a Andressa Urashi, né? Ela usou as redes sociais terça-feira, portanto ontem, dia 19, para mandar um conselho direto para o Neymar Júnior, a personalidade da internet que já declarou ter vivido um affair com o jogador no passado. Pediu que o atacante da seleção brasileira permaneça fiel à esposa e evite, né, excessos durante a Copa. No desabafo, ela ainda citou a importância de respeitar os filhos e manter coerência com o discurso religioso, frequentemente compartilhado pelo atleta. A publicação rapidamente movimentou a internet e decidiu opiniões entre os seguidores. Portanto, ela pede aí, cara, essa fidelidade, não é verdade? Tá certo. Portanto, essa fofoca logo de cara pra deixar você esquentando aí o pé no ouvido, porque por aqui a gente vai até logo mais, né? Com essa chuvinha gostosa aí na tua cidade, na tua comunidade. Tá chovendo? Me conta aí. Olha o telefone, tá liberado, 93-992-33-2001. Manda tua mensagem pra cá, me diga quem tá aniversariando da tua família, ou até mesmo aquela pessoa que tu ama, que tu sente carinho, que tu com certeza quer bem, né? Ou então, aquela pessoa que você quer mandar aquela música bem legal, não quer se identificar. A gente por aqui vai manter o total sigilo, vai tocar aquela música bem gostosa.
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0: Vamos curtir agora Henrique e Juliano, Última Saudade.

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2: 12:54.

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2: Vamos fugir.

0: a gente volta por aqui rolando pra você, musicão, viu? Vamos fugir, que música linda! Mas fugir pra onde mesmo? Eu quero saber, viu? Ai, meu Deus do céu, vamos ficar por aqui mesmo, não é verdade? Olha, que o vídeo era certo comigo, agora são exatamente 13 horas e 1 minuto em ponto. 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
0: Açaí FM, a rádio pai d'égua de ouvir. Daqui a pouquinho a gente vai estar trazendo as informações. Escudo Feminino 2. Municípios do oeste do Pará registram prisões em flagrante e por descumprimento de medida protetiva. Logo mais, a partir das 13 horas e 30 minutos em ponto, a gente vai trazer o nosso repórter Açaí.
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Osvaldo Amor aqui rolando pra você, Marília Tavares, Buquê de Espinho. Essa aqui é de 2024, mas é gostosa demais de ouvir, não é verdade? Que legal, maravilha. Olha, a temperatura tá legal, né? Tá contribuindo, o tempo tá gostoso, não tá muito quente, mas tem uma chuvinha suave, então tá tudo certo, não é verdade? Agora são 13 horas e 23 minutos, deixa eu dar um recadinho da Sicredi pra você. 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
0: 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Deixa eu aproveitar para mandar um grande abraço aqui, rapaz, pros meus amigos Jorge e a dona Rosane na chácara Mamed. Não perde um só programa. Também por aqui na minha companhia tá o Edenildo, comunidade São Miguel do Sítio Laranjal, município de Juruti. Opa, meu brother, tudo bem por aí? Tudo tranquilo? Obrigado de coração pela ótima companhia, todo mundo aqui na Calha Norte e também no Marajó, cidade de Gurupá, todo mundo em alto volume.
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0: A gente vai curtir agora o degradê, né? E Xande de Pilares. Vamos com calma, porque curtir um pagodinho não faz mal a ninguém. Pra você, nosso muito boa tarde. Aumenta o volume.

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1: Olha só, um sertanejo bem gostoso, bem eletrizante com Cleiton e Romário. Opa, cadê? Eu tô por aqui, viu? Tô por aqui sempre com as energias positivas transbordando pra você, levando a comunicação, né, na maior tranquilidade, não é verdade? Abraçando você que se encontra com a gente ligado aqui na rede de rádio Açaí FM, que maravilha! Não se perdendo tempo, agora são exatamente 13 horas e 46 minutos. Olha, daqui a pouquinho a gente vai estar trazendo essa informação com relação a ele, né? O Escudo Feminino 2. Municípios do Oeste do Pará registram prisões em flagrante por descumprimento de medida protetiva. Portanto, daqui a pouquinho eu vou estar trazendo essas informações aí para deixar você, como sempre, muito bem atualizado. Deixa eu passar por aqui pelo WhatsApp da Rádio Açaí FM. Olha, rapaz, meu amigo José Orlando, tá por aqui ligado com a gente. Valeu, José. Obrigado de coração, meu irmão, pela tua companhia, pelo teu carinho. Olha, tem mais gente ligada aqui na rede de Rádio Açaí FM. Opa, Bruno Valente, tudo bem, meu querido? Muito boa tarde. Queria que você tocasse uma música aí para a família Paiva, no Jarazal. É a Márcia, né? Opa, Márcia, tudo bem? Beleza, obrigado de coração aí pelo carinho. Querem curtir Borba de Paula? A gente vai estar dando uma olhada aqui na playlist. Aí a gente com certeza vai estar rolando pra você.
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0: na rua, na chuva ou na fazenda. O importante é que você tá ligado por aqui na rede de rádio Açaí FM. E a gente manda sempre aquele abraço bem carinhoso e aquele beijo no teu coração. Obrigado de coração aí pela ótima companhia, pelo carinho dessa grandiosa audiência. Não se perca no tempo, agora são exatamente 13 horas e 53 minutos. Deixa eu trazer para você mais uma participação do Repórter Açaí. Escudo Feminino 2. Olha, municípios do oeste do Pará registram prisões em flagrante por descumprimento de medida protetiva. Segunda-feira, dia 18, e terça-feira, dia 19, foram realizadas aí ações, né, da segunda fase da Operação Escudo Feminino em todo o Pará. Na região oeste do Pará, os 6 municípios alvos das ações, 2 registraram prisões. De acordo com os dados do Comando de Policiamento Regional, CPR1, foram registradas 92 visitas nos municípios, sendo 24 mulheres vítimas de violência doméstica foram visitadas, mulheres que realizaram denúncias, mas ainda não estão com as medidas protetivas. 24 cumprimentos de medidas protetivas de urgência. Mulheres que foram comunicadas que tiveram os pedidos de medidas protetivas deferidos pela justiça. 44 medidas protetivas fiscalizadas. Policiais foram até os locais observar se as medidas estão sendo cumpridas. Portanto, ainda segundo aí os dados do CPR1, 5 prisões foram registradas, sendo 4 prisões em flagrante por descumprimento de medidas protetivas em Terra Santa e 1 prisão em flagrante em Oriximiná. Portanto, tá aí, a gente por aqui dando uma volta, trazendo as informações e atualizando você.
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0: Então, por aqui as informações sempre com credibilidade e muita responsabilidade.
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0: Não se perca no tempo, agora são 13 horas e 55 minutos na melhor.
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0: Já volto.
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5: 1h55.
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1: Vocês, meus irmãos. Muito obrigado.
2: Essa, essa marcou gerações. Quem sabe solta a voz, canta com a gente assim, ó.

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1: Eu sempre costumo dizer que curtir por aqui a rede de rádio Asa FM é sempre estar numa ótima companhia, não é verdade? Olha só, sorriso maroto. Quando é amor, tu já sabe, hein?
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1: É você que eu amo, meu amor. Eu posso até gostar de alguém, mas pode ter certeza que é você a pessoa mais importante aí na minha vida, né? Tu gosta, não é verdade? Agora são 14 horas e 3 minutos. Deixa eu falar um pouquinho aqui da rodada ontem, né? Da Libertadores. Olha, rapaz, o Fluminense fez um resultado positivo contra o Bolívar dentro de casa. Já o Boca Júnior pegou um empate aí contra o Cruzeiro. O Santa Fé ganhou de 2-1 aí do Platense, né? E o Rosário Central fez um resultado positivo contra o CV dentro de casa. Portanto, essa classificação aqui com relação a esse jogo do Fluminense contra o Bolívar tá dando o que falar. Afinal de contas, o Independente aí, Rivadavia, né, tá com 10 pontos e o Bolívar tá com 5. Sendo que o Fluminense também tá com 5 pontos. Vamos ver aí se vai sair uma classificação do time brasileiro. Inclusive, hoje tem Flamengo na tela, né? Deixa eu dar uma olhada aqui, rapaz, com relação ao Boca Júnior. Como é que tá a situação do Boca Júnior? Olha, o Boca Júnior, ele tá com 7 pontos e o Cruzeiro em primeiro lugar com 8 pontos. Já a Universidade Católica com 7 pontos vai jogar, viu? Isso, se a Universidade Católica ganhar aqui, o Boca Júnior automaticamente ele desce para a terceira colocação. Certo, portanto a gente vai estar acompanhando aí esses jogos da Libertadores e vamos sempre deixar você por aqui muito bem atualizado.
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1: Açaí FM, rádio Pai Dégua de ouvir. Deixa eu mandar um grande abraço pro meu amigo Francinei Gurupá. Cara, não perde uma edição da programação da rádio Açaí FM. Valeu, meu irmão. Obrigado pelo carinho.
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0: divertindo. É só por aqui na Mais Queridinha do Palácio aí, FM. Você curte música gostosa, não é verdade? Por essa então, prosseguindo por aqui com o nosso programa. Agora são 14 horas e 29 minutos. 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
0: Açaí FM, a Rádio Pai Dégua de Ouvir. Olha, rapaz, quem tá por aqui da minha companhia é meu amigo Antenor em Belterra, na Estrada 8, bairro São José. O seu Antenor é gente boa demais. Ele me disse: Brunão, eu não perco uma edição do programa Açaí na Veia. Eu me sinto muito orgulhoso em ter você por aqui em nossa companhia. Olha, rapaz, o meu tiozão em Alenquer, Enildo Reis e Luciene Valente, no bairro da Luanda também, eles estão em alto volume.
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1: A gente vai finalizando por aqui o nosso programa, sempre em grande estilo. Aí é Bruno e Denner, a boca é boa, né? Agora são 14 horas e 51 minutos por aqui. A gente vai fechando com chave de ouro mais uma edição do programa Açaí na Veia. Amanhã, se Deus quiser, a partir do meio-dia em ponto, a gente entra ao vivaço para levar toda essa alegria, esse entusiasmo e também as energias positivas. Para você que tá sempre ligado por aqui na rede de rádio Açaí FM, viu? Aquele abração, beijo no teu coração, até amanhã, se Deus quiser. Tchau, tchau.
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2: 2:57.

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1: Oi, muito boa tarde. Começando mais uma edição do nosso Açaí Show comigo, Natália Viana. Tô aqui contigo pra te fazer companhia, pra gente curtir bastante. E claro, pra gente ficar super bem informado de tudo que acontece no Brasil e no mundo. Tanto na vida dos artistas, né, a gente vai comentar, mas também assuntos sérios e muito importantes pra poder você ficar atualizado. Simbora? Vem comigo, manda sua mensagem para o 93-992-33-2001.
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1: Sucesso de Laona Prado e Simone Mendes.

0: Obrigado, Léo Santana! Obrigado, gente!
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0: vibe boa demais com o Damon David aqui na nossa programação, né? Já sentiu a vibe do nosso programa, como vai ser hoje. Então, vem comigo, aumenta o volume aí na tua casa, tá? Do rádio, do aplicativo, e vem curtir nossa programação de quarta-feira. Agora, fica com nossos parceiros de sucesso, daqui a pouquinho tem muito mais música pra você.
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1: Uaba! Essa foi feita por um compositor daqui e cantada por um cara de lá. Quem conhece essa música, né? 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
1: Você foi longe, hein?
2: Nossa procura pode se encontrar.

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1: O som de Baby Girl, Dance White aqui na nossa programação. E já chegando aqui para mandar o seu alô, você que tá interagindo, está mandando o seu áudio, está ali conectado com a gente, ó, um beijão. Onde quer que você esteja, você está na melhor. E já mandando aqui um alôzaço para o José Orlando, também para o meu amigo Francinei Frois, em Gurupá. Também a dona Odete. Oi, dona Odete, muito boa tarde. Olha, tá esperando os bastidores dos famosos. Rapaz, daqui a pouquinho, tá? Daqui a pouquinho tem bastidores dos famosos pra você. E também pra gente conversar, né? Resenhar, comentar o assunto do momento. Na verdade, o assunto do momento do dia de hoje, né? Porque os assuntos ganham seu ápice em um determinado dia e depois a vida segue e assim vai. Tá bom, beijão, dona Odete. Muito obrigada pela sua audiência. E vamos de música, vamos de sucesso. Vamos curtir agora Ska, os Paralamas de Sucesso.

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1: Açaí FM, são 4 horas. Muito boa tarde, muita atenção a esse aviso importantíssimo para você participar do projeto, do curso de projetos Novas Minas. As inscrições para os cursos do projeto Novas Minas já começaram. As inscrições para os cursos são gratuitos. Projeto Novas Minas, são mais de 1000 vagas em vários cursos, como construção, máquinas e manutenção. Tem bolsa de R$960 para apoiar a formação e é uma oportunidade para aprender uma nova profissão e se preparar para o mercado de trabalho. As inscrições vão até o dia 29 de maio pelo portal de oportunidade da NRN e para participar é necessário residir há pelo menos 2 anos no município de Oriximiná. No caso das comunidades, você também pode buscar o apoio nos seguintes locais para inscrição. Sede a Contags, que será exclusiva para os comunitários do Pai Sapuquá e para os territórios quilombolas de Boa Vista e Alto Trombetas 2. A inscrição poderá ser feita nas salas das associações, na Feirinha de Porto Trombetas e já no território Alto Trombetas 1. Os pontos de apoio serão no barracão da comunidade Tapagem e Escola da Comunidade Abuí. E para você que está na cidade, além do portal de oportunidades, em breve serão divulgados pelas redes sociais os locais de apoio para inscrição. Então aproveite essa grande oportunidade de ter uma nova profissão e também poder participar aí do projeto, quem sabe, no projeto futuro Novas Minas. Então aproveite essa grande oportunidade, tá bom? Aviso dado a você. São 4 horas e 2 minutinhos.

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1: 4 e 5.
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quentinho para você. Quem diria que um simples story dela, as pessoas iriam transformar por uma, envolver ele, né, nesse story, em uma causa que é muito séria, muito importante. Algumas pessoas entenderam ali que foi uma questão da brincadeira com o animal, mas teve outras pessoas que levaram para o outro lado. Mas eu entendo, né? Entendo que é um assunto muito sério, a gente não pode desviar a pauta. Estou falando de Virgínia, a Virgínia que hoje teve que vir a público, pedir desculpa e falar sobre a luta contra o racismo e o apoio ao Vini Júnior após uma polêmica do story que ela publicou ontem, gente. Ontem, pra quem sabe, a Virgínia ela tá em Dubai, está a trabalho. E ela gosta muito de zoológico. Quem vê os stories, o perfil dela, ela sempre publica foto em zoológico. E teve um momento lá no zoológico que tem um macaquinho de estimação lá. Estimação, né, que todo mundo tem acesso a esse macaquinho no zoológico. Ele foi lá e abraçou ela e deu um beijinho no rosto. E como ele deu um abraço diferente, ela disse, nossa, que pegada. E com isso, as pessoas começaram a interpretar errado, gente. Interpretar é como se fosse... o macaco fosse o Vini. As pessoas começaram a interpretar dessa forma. E ela nunca imaginou, ela mesmo falou, ela não gosta de mexer nessas pautas porque são assuntos sérios. Ela se posicionou e veio reforçar que apesar do fim do relacionamento, né, ela seguirá firme apoiando o jogador na luta contra o racismo, contra a discriminação. Ela disse, eu não poderia aparecer aqui sem falar sobre algo que aconteceu ontem. Quando fui ao zoológico, eu só fui ver hoje, porque eu estou 7 horas à frente em Dubai. E o seguinte, eu sempre fui para o zoológico. Ano passado eu estava lá com meus filhos. Tem vídeo no meu feed, se quiserem procurar, procurem. E dessa vez eu fui e fiz a mesma coisa. Agora deu o que falar devido ao meu término. E a Virgínia também destacou que o vídeo foi interpretado de forma errada por internautas. Ela disse, nunca passou pela minha cabeça a intenção de ofender alguém. Eu sempre estive com o Vini na luta contra o racismo e sempre conversamos e sempre o apoiei e eu vou continuar apoiando independente de estar com ele ou não. E ela também falou sobre o carinho do relacionamento que eles tiveram, foi uns 7 meses de relacionamento e foi um relacionamento muito bacana, mas não deu certo. Mas ela disse assim, eu entendo que talvez o momento que eu tenha apostado não foi propício para isso e as pessoas levaram para outro lado. Mas eu sou totalmente contra essa atitude e nunca na minha vida passou pela minha cabeça que isso iria acontecer e que iriam fazer essa comparação ridícula. Então é isso, gente. É um assunto bem forte. Eu acredito que você já deve ter visto vídeos sobre esse assunto, posts. E eu também já vi vídeos, né, de pessoas criticando e de pessoas apoiando, entendendo a questão de que ela fez ali naquele momento descontração, mas não foi pra atacar alguém. Mas tá dando o que falar, viu? E também outro assunto muito importante, muito legal, é sobre a Anitta. Ela que vai lançar logo, logo, nos próximos dias, um novo hino da Copa do Mundo, tá? Muitos artistas estão lançando a sua música da Copa e vamos ver qual é que vai pegar, né? Mas ela vai lançar e esse vai ser um hit, né? Em parceria com Lisa e Rema. Então promete, viu? Promete ser uma música bem legal. E ela vai chegar nas plataformas de streams no dia 21 de maio, ou seja, amanhã, quinta-feira. Então aí, bastidores dos famosos pra você. E não saia daí, sabe por quê? Você vai ouvir indicações de sucesso dos nossos parceiros. Daqui a pouquinho eu volto com muita música pra você.

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1: Esse hit é Pai Dégua demais, né? Sucesso de Suel e Marvila Tomara. São 5 horas e 3 minutinhos no seu rádio. Muito boa tarde. Você tá curtindo Açaí Show com a sua amiga Natália Viana. E muita atenção a este aviso que eu tenho para trazer a você. As inscrições para os cursos do projeto Novas Minas já estão abertas. Então, muita atenção. Você que é morador de Oriximiná, tanto da cidade quanto do interior, você pode participar desse projeto maravilhoso. As inscrições estão abertas e vão até o dia 29 de maio. São mais de 1.000 vagas em vários cursos, como construção, máquinas e manutenção. Tem bolsas de R$960 para apoiar a sua formação e é uma oportunidade para aprender uma profissão nova e se preparar para o mercado de trabalho. Então você pode fazer sua inscrição pelo portal de oportunidades da MRN e para participar é necessário residir há pelo menos 2 anos no município de Oriximiná. No caso das comunidades, você também pode buscar apoio nos seguintes locais para a inscrição, como a sede da Contags, que será exclusiva para os comunitários do Pai, Sapuquá, e para os territórios quilombolas, Boa Vistas e Alto Trometas 2. A inscrição poderá ser feita nas salas das associações e na feirinha de Porto Trometas. Já no território Alto Trometas 1, os pontos de apoio serão no barracão das comunidades Tapagem e na escola da comunidade Abuí. E para você que está na cidade, além do portal de oportunidades, em breve serão divulgados pelas redes sociais os locais de apoio para a inscrição. Então, aproveite essa grande oportunidade. Você do interior, você da cidade, pode também fazer este curso. Certo? 5 horas e 4 minutos. Não saia daí. Fica o som agora de Thales Lessa e Guilherme Benuto e Luan Pereira.
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1: 5 horas e 23 minutos, chegando para você mais uma edição do nosso Açaí News, na edição de hoje do nosso Açaí Show. Informação é que de nossa região, corpo de homem é encontrado em estado de decomposição em Óbidos. Um homem de 26 anos foi encontrado morto nas proximidades de uma rodovia estadual, perto do campus do Instituto Federal, em Óbidos, no oeste do Pará. O corpo estava em avançado estado de decomposição e foi localizado após a polícia militar ser acionada por um mototaxista que percebeu uma intensa movimentação de urubus na área. De acordo com a PM, o corpo foi encontrado sem qualquer tipo de identificação inicial próximo à PA, já bastante deteriorado pela exposição ao sol. Segundo os policiais, a vítima estava praticamente seca devido às condições climáticas e ao tempo em que possivelmente permaneceu no local. Ainda conforme a PM, o mototaxista suspeitou da situação após observar a presença de urubus sobrevoando a região e acionou as autoridades ao ficar em dúvida se tratava do cadáver de um animal ou de uma pessoa. E ao chegarem ao local, os militares confirmaram que era um corpo de um homem. O delegado da Polícia Civil, Vitor Cohen, informou ao G1 que a vítima foi identificada como Rogério Marinho de Oliveira, de 26 anos, natural de Oriximiná. Segundo o delegado, os procedimentos de reconhecimento foram realizados e, após os trâmites legais, o corpo será liberado para o sepultamento. A Polícia Civil informou ainda que segue investigando a causa da morte. Então, tá aí informação a você nessa edição do Açaí News. E às 6h30 terá outras informações da nossa região, do Brasil e do mundo.
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sucesso de Dilcínio Vítima. Aqui não tem pausa para um bom gosto musical. Também tivemos Agroplay Ana Castela aqui no nosso Açaí Show de hoje. Muito obrigada pela sua audiência. Muito boa tarde a você que acabou de ligar o seu rádio, tá bom? Venha comigo porque a nossa vibe do nosso programa conecta com você e você vai amar de montão. E não saia daí, sabe por quê? Daqui a pouquinho tem alô, tem recadinho e agora tem os nossos parceiros de sucesso.

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1: 6:01.
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2: Na Açaí FM 6.4, sucesso lilás pra você agora. Curte agora uma hora de muito sucesso do pop nacional e internacional.

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2: Chegando para você a última edição do nosso Açaí News de hoje. São 6 horas e 32 minutos e chegando informação a nível nacional. A identidade nacional agora tem um novo prazo para atualização biométrica no INSS. A modernização dos sistemas de identificação no Brasil segue avançando, mas os brasileiros ganharam mais tempo para se adaptar às mudanças. O governo federal decidiu ampliar o período de transição da nova carteira de identidade nacional, medida que impacta diretamente milhões de beneficiários de serviços públicos e sistemas de autenticação digital. Em uma decisão anunciada pelo Ministério da Gestão e da Inovação, o governo federal prorrogou até janeiro de 2027 o prazo para que a Carteira de Identidade Nacional, o CIN, passe a ser utilizada de forma obrigatória como base biométrica no Instituto Nacional do Seguro Social. A medida vale para todo o país. Com a mudança, os brasileiros que já possuem biometria cadastrada em outros documentos, como título eleitoral, Carteira Nacional de Habilitação e passaporte, continuarão com os registros válidos até o final de 2027. Segundo o governo, a extensão do prazo busca permitir que a migração entre os sistemas públicos aconteça de forma gradual e sem falhas, evitando impactos aos beneficiários do INSS durante o processo de adaptação. Além disso, a iniciativa pretende reduzir riscos de fraudes e fortalecer a segurança dos pagamentos e serviços públicos por meio da integração de dados em uma plataforma única. E de acordo com o Ministério da Gestão e da Inovação, a criação de uma base unificada de dados biométricos representa um avanço para o sistema de identificação nacional. A estratégia também faz parte do processo de modernização da infraestrutura digital do país. Então, essa foi a informação para você nessa edição do Repórter Açaí News. E amanhã terá muito mais informações no decorrer da nossa programação.
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2: A mais do estado do Pará, agora são 6:55. Para ouvinte, muito obrigada por todo o carinho, por toda a audiência nessa tarde sensacional, início de noite de quarta-feira. Me despeço de você, mas amanhã estarei aqui contigo, com todo amor e com todo carinho, na nossa rádio Paidégua de ouvir. Fica o som de Bruno Mars, I Just Nights.

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3: E muito boa noite, a paz do Senhor Jesus a todos, que Deus abençoe a vida de cada um. Está no ar o meu, seu, Conexão com Deus, com muita alegria, com muita gratidão. Hoje é meuca da semana, quarta-feira, que dia muito abençoado, e temos tantos motivos de sermos tão gratos ao Senhor. Esse dia que está findando, a noite chegando, é com muita gratidão que juntos estaremos adorando com muito musicão, louvores, exaltando o Rei dos Reis e Senhores dos Senhores, com relatos, testemunhos de bênção, de vitória. Quem você conhece? Vamos dar continuidade àquele assunto que nós iniciamos na segunda-feira e vamos juntos louvar a Deus. Deus é especialista em causas perdidas. Operando Deus, quem impedirá? Vamos cantar junto com Leandro Borges e Israel Salazar. Não há impossível para Deus.

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3: E vamos aqui interagindo com os nossos ouvintes. Vai uma alusão aqui toda especial para todos que estão no Centro Comercial de Oriximiná em sintonia conosco. Alô, Juruti, todos que estão nos ouvindo agora, que o Eterno Deus o abençoe com muitas e muitas copiosas bênçãos dos altos céus. Vai aqui uma alusão toda especial para todos que estão em sintonia conosco aí no Caipuru de dentro, Caipuru de fora. Eu encontrei uma jovem senhora, uma vendedora aqui na feira do produtor, muito educada e uma grande vendedora. Eu não lembro bem o nome agora, mas eu estou mandando esse alô para você, para sua família. Que Deus o abençoe poderosamente no poderoso nome do Senhor Jesus. E vamos juntos louvar a Deus. Vamos cantar com Isaías Saad, Bondade de Deus.

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1: E um alusão aqui todo especial para o pastor Dione Silva, em Manaus, Amazonas. Ele está dizendo aqui: pastor Teixeira, eu estou ligado através do Conexão com Deus. Quero mandar um abração, um alô todo especial para os meus pais, Manuel Araújo e Raimundo Araújo, no sítio Nova Alegria, em Juruti, Pará. Que coisa boa! O filho lembrando dos pais, fazendo menção aqui dos seus genitores. Que as bênçãos do Eterno estejam abundantemente sobre a sua vida. Pastor Dione Silva, diretamente de Manaus, Amazonas. E que coisa bonita, em julho eles vão estar comemorando 56 anos de casado. Bodas de Amalequitas, que coisa boa! 56 anos de gratidão, de respeito, de compreensão, de honra. Vale a pena celebrar. Quem você conhece? Conhecimento é vitória, conhecimento é cura, conhecimento são grandiosas conquistas, conhecimento são portas abertas e logo mais uma poderosa palavra de Deus. Sabe aqueles momentos que a gente tem que entrar na presença de Deus e dizer: Deus, tu és oleiro, eu sou barro, faz de mim o que tu quiseres. Vamos cantar esse louvor neste momento, dependente.

Deus Todo-Poderoso, Criador dos céus e da terra, bendizemos e louvamos o teu nome agora. Muito grato a ti, Pai. Te agradeço por essa grandiosa oportunidade. Obrigado pela vida de cada ouvinte agora que está ouvindo a tua palavra. Cremos que tu tens o melhor. Tu tens uma palavra transformadora, uma palavra regeneradora, uma palavra abençoadora. Pai, olha para a vida de cada ouvinte que está ouvindo agora, que está em sintonia conosco. Cremos que os céus estão descendo. Cremos que a tua presença, ela é real em nosso meio. Nós louvamos e bendizemos o teu poderoso nome, em nome do Senhor Jesus. E eu quero convidar você, você pode ler 2 Reis capítulo 5. 2 Reis capítulo 5. É uma história o qual a gente aprende. Ser mais dependente de Deus. E na vida, eu e você, precisamos orar e falar: Deus, eu quero ser bênção, eu quero ser instrumento na vida das pessoas, eu quero abençoar vidas. E a gente pode orar da seguinte forma, da seguinte maneira, colocando as nossas petições, solicitações diante de Deus. E quando a gente faz isso, a gente faz um alinhamento para com Deus. Oremos nesse momento. Senhor, fazei de mim um instrumento de vossa paz. Onde houver ódio, que eu leve o amor. Onde houver ofensa, que eu leve o perdão. Onde houver discórdia, que eu leve a união. Onde houver dúvida, que eu leve a fé. Onde houver o erro, que eu leve a verdade. Onde houver desespero, que eu leve a esperança. Onde houver tristeza, que eu leve a alegria. Onde houver trevas, que eu leve a luz. Ó, Mestre, fazei que eu procure mais consolar, que ser consolado, compreender, que ser compreendido, amar, que ser amado, pois é dando que se recebe, perdoando que se é perdoado, e é morrendo que se vive para a vida eterna. E quando a gente olha uma história envolvendo vários personagens, uma menina entra em cena. Às vezes você pensa que você é tão insignificante. Às vezes você imagina como eu posso contribuir. Muitos dizem: ah, eu sou um zero à esquerda. Qual é o valor de um zero à esquerda antes do número um? Com certeza não terá valor. Mas diante de Deus, onde você está, você pode fazer a diferença na vida de outras pessoas. E quando a gente lê essa história, um homem muito bem conhecido, um homem amado, admirável, um homem muito guerreiro, rei, as nossas vitórias, tudo que a gente consegue. Eu preciso perceber, vislumbrar, que é o agir de Deus. Mesmo ele vivendo na sua ignorância espiritual, a falta de conhecimento da soberania de Deus, o Senhor estava entregando a ele vitórias através de exércitos, através de batalha, mas ele tinha um porém. Ele tinha algo que ficava inquieto, era leproso. Mas ali havia uma menina cheia de compaixão, cheia de Deus, cheia de conhecimento de Deus. Você sempre vai dar o que você tem. Ela poderia ter tido uma vida tão amarga, uma vida tão indesejável, uma vida para vomitar nas outras pessoas, prisioneira, sendo escrava ali, na casa do chefão do exército, do rei da Síria. Mas ela decidiu abençoar.
ela decidiu compartilhar conhecimento. Quem você conhece? O conhecimento abre portas, o conhecimento é chave, e é importante quando eu decido ser chave na vida das pessoas. O que eu tenho para abençoar? Eu tenho uma palavra. Eu lembro que eu recebi um despertamento de Deus. E juntos nós estávamos orando em um grupo de pessoas hoje. E de repente teve uma manifestação demoníaca. E a pessoa que estava ali conosco, ela deu um grito bem alto, dizendo que alguém estava puxando os seus cabelos. E ela ficou toda trêmula. E eu fui até aquela mulher. E neutralizando todas as forças do inimigo. Ei, a unção, ela exige preço. A unção exige santidade. A unção é a presença que faz a diferença. E essa jovem cheia da unção, cheia do poder de Deus, ela começou a falar de um grande profeta de Israel, chamado Eliseu, o homem que trazia à existência os milagres impossíveis aos olhos humanos. E ela falou para sua patroa, ela cheia de amor, ela cheia de humildade, cheia de conhecimento, cheia de empatia, hein? A pessoa certa no lugar certo, na hora certa, no momento certo, faz acontecer. Sabe, às vezes você conhece alguém que pode admitir você em uma empresa, alguém que pode abençoar você. Vale a pena cultivar, zelar de uma rede de conhecimento, expandir o nosso conhecimento para com outras pessoas. Mas quando eu olho para essa história, eu vejo um homem que ele tinha prepotência, um homem que se achava o centro das atenções no seu mundo interior. E quando você chega diante da presença de Deus, não é o pregador fulano, não é o doutor Beltrano, não é o juiz que faz acontecer. Ei, não é aquele grande médico muito requisitado, especialista em uma área que ele faz acontecer. Quando você chega diante de Deus, não é os seus títulos humanos que vai resolver, mas o que resolve é a sua aptidão por Ele, é a sua humilhação diante dEle. É quando você diz, eu sou pecador, eu necessito dos teus favores divinos, eu necessito da tua graça, eu não sou bom como esposo, esposa, filho, eu sou pecador, eu necessito de ti. E naquela época, quando o rei da Síria ficou ciente do que estava acontecendo, ele mandou logo uma carta à sua comitiva, entrou em contato com o rei de Israel. E sabe quem estava lá? O grande homem de Deus. Ele falou, ei, pode pedir para ele vir. E quando aquele homem chegou, pensando que ia ser tão acolhido com palmas, parabéns, grande guerreiro, pensou que ia ter tantas pessoas, trazendo para o contexto atual, chegando no aeroporto e tantos fãs tirando foto, pedindo autógrafo, pedindo alguma coisa que pertencia, nada disso. Chegou na casa do profeta Eliseu, ele mandou o mensageiro, chegou lá na porta. Eliseu só falou as palavras, ei, você vai dar 7 mergulhos. E ele ficou indignado, como tantos rios próximo, águas cristalinas, bonitas, e essas águas barrentas. E alguém falou, ei, é o profeta. E ele decidiu, imagine o seu corpo com chagas, lepras. Imagine quando ele desceu ali para mergulhar.
o coração cheio de dúvida, incredulidade, cheio de prepotência. Para receber o milagre, precisa um tratamento, precisa agradecimento, precisa humilhação. E o primeiro tratamento para com Naamã, sabe qual foi? O primeiro foi o elo espiritual, a conexão espiritual, o conhecimento que só Deus, ele pode fazer o que ninguém mais poderá fazer por você. Como vai a tua vida espiritual? Quem é você diante de Deus? Quem é Deus para você? O teu conhecimento está muito raso. Ah, você anda tão triste, tão abatido, você não consegue vencer os momentos difíceis da vida. Ei, eu quero te dizer, se você conhecer Deus, conhecer Jesus é tudo. Aquela menina é um canal de conhecimento dos céus. Imagine ele mergulhando. E o tratamento acontecendo, o tratamento no seu mundo interior, a arrogância, a prepotência. E o Senhor foi tratando, ele recebeu primeiro a cura espiritual. Ele começou a sentir algo diferente, ele começou a sentir muito leve. A vida com Deus é a melhor leveza que tem, a felicidade é contagiante, o amor é contagiante, a fé é contagiante, e você começa a ser outro ser humano. Totalmente diferente quando você tem uma verdadeira experiência real, uma verdadeira experiência transformadora. E aí aconteceu a cura interior, a faxina espiritual de Deus. Você precisa de uma faxina agora. Uma faxina que transforma você. Uma faxina que limpa você pelo poder do Espírito Santo. E a outra cura mais que ele estava precisando, almejando, desejando, foi a cura física. Ele começou a olhar para a sua pele. Sabe aquela pele de um bebê de um mês limpa? Uma pele tão bonita. Aquele homem saiu dali daquelas águas. Eu posso fazer um paradoxo. Eu posso dar um sentido diferente aqui. Ele estava pulando, ele deixou as regras, ele estava tão leve, ele exaltava, ele estava muito grato a Deus. Ele valeu a pena descer, para o milagre acontecer, eu preciso descer na presença de Deus. Nunca mais ele foi o mesmo. Experiência com Deus.

0: uma grandiosa rendição. Queremos orar por você. Deus Todo-Poderoso, Criador dos céus e da terra. Senhor, o principal conhecimento é o conhecimento que nos leva a ser vencedores em qualquer área. É o conhecimento divino, celestial. É o conhecimento quando decidimos ouvir a tua palavra, obedecer a tua palavra, viver a tua palavra, Senhor. E nesse momento existem situações, tantas e tantas situações, que está fugindo, Pai. Que está fugindo, que a gente não tem o controle, não sabe como fazer. Mas entra agora com providência. Entra com cura onde precisa de cura. Entra com libertação onde precisa de libertação. Entra, Pai, com amor onde precisa de amor. Entra com paz onde precisa de paz. É no poderoso nome de Jesus. E chegamos ao final de mais um Conexão com Deus, agradecendo a sua incrível audiência. Que Deus abençoe em nome de Jesus.
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Verificando velocidade. Ok, tudo pronto.

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0: 8h56.
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2: Olá, boa noite.
3: Boa noite para você que nos acompanha em todo o país.
2: Quarta-feira, 20 de maio de 2026.
3: Vamos ao destaque do dia: combate à violência contra as mulheres.
2: Proteção no ambiente digital. Plataformas deverão retirar das redes conteúdos íntimos divulgados sem consentimento.
3: Presidente Lula também sanciona projetos que ampliam o cuidado com as vítimas e endurecem medidas contra os agressores.
4: Todo mundo precisa trazer para si a responsabilidade de que a luta não é dos outros, a luta não é dela, a luta não é feminina, a luta é de ser humano.
2: E ainda, Brasil ganha mais de 500 mil novos professores prontos para a sala de aula.
3: Esse é o resultado da primeira prova nacional docente, Jéssica Gonçalves.
5: Com base nas novas regras para a educação à distância, o MEC informou que todos os cursos de licenciatura EAD não podem abrir novas matrículas e serão encerrados quando as turmas concluírem a formação.
2: Em menos de 24 horas, Move Táxi e aplicativos já tem mais de 160 mil motoristas inscritos.
3: O programa oferece 30 bilhões de reais em créditos para o financiamento de carro zero, com juros mais baixos. Nazi Brum.
6: As condições de financiamento para homens e mulheres são diferenciadas. Pelo programa, as mulheres podem dispor ainda de 15 mil reais para comprar equipamentos de segurança.
2: Hoje, na apresentação da Voz do Brasil, Mariana Jungmann e Luciano Seixas.
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2: 100 dias de trabalho intenso dos três poderes, executivo, legislativo e judiciário, para combater a violência contra a mulher.
3: Hoje, todas essas esferas se reuniram novamente no Palácio do Planalto para fazer um balanço do Pacto Nacional Brasil contra o Feminicídio.
2: E o presidente Lula anunciou novas medidas que incluem a proteção das mulheres no ambiente digital.
7: Mais proteção à mulher no ambiente digital. O presidente Lula determinou que as plataformas digitais retirem conteúdos íntimos divulgados sem consentimento. E a partir de agora, plataformas digitais serão responsabilizadas, por exemplo, por publicar fraudes, tentativas de golpes e violência contra mulheres e meninas. A medida regulamenta o marco civil na internet. Os anúncios foram feitos no dia em que marca os 100 dias do Pacto Nacional Brasil contra o Feminicídio, firmado entre os três poderes, executivo, judiciário e legislativo. O presidente Lula destacou os avanços que o governo tem feito para combater agressões domésticas e o feminicídio e convocou toda a sociedade para aderir à luta.
4: Todo mundo tem que se sentir agredido quando uma mulher é agredida. Todo mundo tem que se sentir violentado quando uma menina de 12 anos é violentada. Todo mundo precisa trazer para si a responsabilidade de que a luta não é dos outros, a luta não é dela, a luta não é feminina, a luta é de ser humano.
7: Durante o evento, também foram sancionados projetos de lei que criam um Cadastro Nacional de Agressores, ampliam as determinações para afastamento imediato do agressor do convívio com a vítima, endurecem medidas contra criminosos que continuam ameaçando mulheres, mesmo após a prisão, e reduzem burocracias para acelerar a efetivação de medidas protetivas. A primeira-dama, Janja da Silva, destacou a importância do trabalho conjunto que o Pacto Brasil contra o Feminicídio desenvolveu.
8: Proteger a vida das mulheres não é pauta de um ou de outro grupo, de um único governo e de uma só instituição. É uma missão coletiva. Quando convocamos todos por todas, buscamos unir as múltiplas vozes que ecoam pela proteção da vida das mulheres.
7: Nesses 100 dias, o governo do Brasil promoveu um mutirão nacional que resultou em mais de 6.300 prisões de agressores, com 30 mil medidas protetivas acompanhadas e mais de 38 mil vítimas atendidas. Já as Casas da Mulher Brasileira realizaram 148 mil atendimentos neste ano e chegaram a 12 unidades em funcionamento no país. Além disso, mais de 6.500 agressores passaram a utilizar dispositivos de rastreamento e o Ligue 180 ampliou o atendimento para 24 horas por dia, por telefone, WhatsApp, e-mail e videochamadas em Libras. No primeiro trimestre de 2026, foram registrados 301 mil atendimentos. Reportagem Márcia Fernandes.
3: E a gente segue falando desse assunto porque nós temos conosco aqui no estúdio da Voz do Brasil a secretária nacional de enfrentamento à violência contra a mulher, Estela Bezerra.
2: Ela vai nos falar um pouco mais sobre as medidas assinadas hoje pelo presidente Lula na proteção dos direitos das mulheres. Boa noite, secretária, bem-vinda.
0: Boa noite, é um prazer imenso estar aqui com vocês.
2: Secretária, vamos começar falando dessa regulamentação do Marco Civil da Internet para ampliar a proteção das mulheres no ambiente digital. Um decreto...